0: 94.
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1: 934.

0: 10:04.
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2: Bom dia.

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0: 11.3.
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meia-noite. 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

0: 6:59.
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1h55. 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

2:53. 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

3:51. 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

0: 3:52.
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2: Minha gente, olá Brasil de ponta a ponta. Onde quer que este programa esteja chegando neste momento, Edelson Moura cumprimenta todo mundo. É uma festa, viu? É uma verdadeira festa no seu rádio, este programa que a gente faz aqui para vocês. Daqui a pouco tem a Zélia com a Hora do Besterol, Franklin Russo já está aqui, Charles Elpe já está aqui, Marcelo Moura já está lá, está todo mundo reunido para levar alegria para esta população legal, para esta população brasileira. Povo do Brasil, entra no ar mais um Ligação Nacional para vocês.

0: MC Alex e Medina.
1: E Cleiton e Romário, viu?
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3: 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Ele desfez a noite e veio para ajudá-lo. Aproveite-o. Use as energias deste novo dia. Erga-se e reestruture-se. 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O empenho em se conhecer melhor, em descobrir as suas fortalezas, em formar amizades e em fazer desabrochar uma personalidade rica, bela e perfeita. 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Confie nele. A força deste novo dia é mais intensa quando você tem a intenção de renovar-se.

0: Eu vou levando a vida porque a vida me leva. Vamos atender aqui agora, começar a atender o nosso povo, os nossos amigos que gostam de ouvir o Ligação Nacional.
1: Bom dia, Delcio Moura. Bom dia. Boa tarde.
0: Boa tarde, minha amiga.
1: Quem está falando é Maria aqui, de Macaraninho.
0: Ô, Maria.
1: Passa uma música aí com o Amado Batista pra minha Delcio Moura.
0: Claro, claro.
1: Vem, Morena, fez para todos, te estamos na escuta. Valeu, seu Delcio Moura, fica com Deus. Um abraço, tchau, tchau.
0: Amém, minha amiga, fica com Deus você também. O pessoal tem um carinho, né, Charles Elp? O pessoal tem um carinho por mim, por nós. Oh, que coisa boa. Muito obrigado, minha amiga. Ela pediu e vai ouvir, claro. Amado Batista, vem, Morena.

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1: 4 e 5.
2: Muito bem, meus queridos ouvintes, este aqui é o Ligação Nacional para todo o Brasil. Essa semana estamos entrevistando, estamos mostrando para vocês Rayuri Sá. E aqui é assim, o cantor traz o violão, a gente faz uma serenata, palavra antiga, né, serenata? A gente faz uma seresta, vai cantando, vai mostrando, uma beleza. Rayuri, tudo bem?
3: Tudo bem.
2: Como é que passou de ontem para hoje?
3: Graças a Deus estou bem. Muito feliz de estar aqui novamente.
2: Foi tudo legal, né? Já está, como é que se diz, acostumado com o Edelson Moura.
3: Sim, agora estou mais tranquilo, o coração parou de acelerar.
2: Já está acostumado com o AG também, né? Com a viola do AG.
3: Sim.
2: Cadê a AG? Dá um sinal de vida aí. Canta pra caramba ele, né?
3: Canta muito.
2: Ele vai vir aqui, gente, fazer uma entrevista. Que agora o AG tá com a dupla. Montou a dupla. Como é que é o nome da dupla, AG?
4: Bete Silva e AG Pinheiro.
2: Esperem aí por esses nomes que nós vamos trazer aqui no nosso programa para bater um papo, fazer uma entrevista e lançar também o trabalho deles aqui. Rayuri, vamos lá, Rayuri. O que é que a gente vai cantar agora? Você quer cantar outra música inédita ou quer cantar a música de alguém?
3: Sim, vamos cantar uma música inédita. Ela é o A Loira e a Morena. É um modão bem apaixonado.
2: Sertaneja ou popular?
3: Sertaneja.

0: Dá, viu? Dá para
1: esse estilo de música aí é um estilo de música já mais antigo, né? Mais da Teodoro Sampaio, né?
0: É.
1: Dessas duplas mais antigas. E você compõe tudo, né? O moderno, o antigo, o novo, né? Como a gente chama.
0: Sim, a gente tenta se atualizar da melhor forma possível. Uhum. Inclusive, eu fiz um tipo a rocha também. Eu tenho um monte de música aí, não sei se o maestro. A gente saiu ela?
1: Forró. Canta forró também, faz forró. Como bom maranhense tem que fazer forró, reggae também, né?
0: Olha, impressionante. Eu não canto forró.
1: Mesmo?
0: Não canto forró.
1: Não tem facilidade de compor forró?
0: Compor forró, não tem facilidade de compor forró.
1: Entendi. Não. Engraçado que eu tenho muita facilidade de fazer o forró. Graças a Deus, eu, como bom nordestino, Deus me deu também essa ramificação de fazer forró. Eu já fiz forró para muita gente, já compus para muita gente, né, que o pessoal às vezes pensa assim, não, Edelson Moura é só radialista, ele nasceu só para o rádio. Não, é o contrário, eu nasci primeiro para música, fazendo música para os outros, compondo música para os outros, para depois eu vim para o rádio, depois da música. E você veio do supermercado, né? Trabalhava em supermercado e veio para a música, né?
0: Sim.
1: Você sabia que eu já trabalhei em loja de móveis também?
0: Olha.
1: Já trabalhei em loja de móveis, no comércio, né? Já trabalhei no comércio. Acho que todo mundo tem um começo, né? Todo mundo tem um começo na vida. Mas vamos lá. Vamos agora mostrar a música que você está trabalhando. Como é que é o nome dela?
0: Copo de Bebida.
1: Copo de Bebida? Então vamos mostrar a música Copo de Bebida, que é a música de trabalho do Rayuri Sá.

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1: 4:17.
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2: Esses dias, uma moça contratou um bandido, um pistoleiro, para matar o pai. E eu fiquei olhando essa matéria na televisão e queria falar com os jovens que me ouvem. O valor dos pais não reside no que eles nos dão, mas em quem eles nos ensinam a ser. Os pais são a nossa primeira pátria, o porto seguro, onde nós aprendemos a dar os primeiros passos e o espelho onde nós descobrimos a nossa própria identidade. A grandeza da paternidade, a grandeza da maternidade, se revela nos detalhes que ninguém vê. Filho nenhum vê. Mas ela mora nas noites em claro, na renúncia dos próprios sonhos para que os filhos possam voar, e no cansaço escondido atrás de um sorriso de incentivo. O amor dos pais é marcado por proteção incondicional. Quando eu vejo uma notícia de um filho ou de uma filha que manda assassinar um pai, que assassina uma mãe, meu Deus, que mundo é esse que nós estamos? Que mundo é esse?

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1: E agora, a hora do besteirol. Oi, Zélia.
2: Oi, Edelson.
1: Tá tudo beleza?
2: Tudo bem, tudo ótimo. Eu tô sempre bem.
1: Você sabe uma coisa que eu não gosto no WhatsApp?
2: Sim.
1: Comunicação obrigada. Sabe como é que é comunicação obrigada?
2: Não.
1: É quando você manda uma mensagem pra alguém de 3 segundos. Dá a impressão de que você tá mandando uma mensagem por obrigação pra pessoa.
2: Mas olha, veja bem. Outro dia eu tava fazendo um áudio. E aí você falou assim, Zélia, seus áudios são muito longos.
1: Eu não gosto de áudio longo também.
2: Uai, então aí vai entender você.
1: Grave 10 áudios. Não, você manda 10 áudiozinhos de 30 segundos, 20 segundos, entendeu? Porque aí você vai alimentando o cérebro.
2: Quem vai entender se é Deus?
1: Eu sou assim. Agora o cara mandou um áudio de 3 segundos aqui pra mim, eu não vou responder ele. Porque é má vontade. Ele não tá querendo falar comigo, não. Quem quer falar não manda áudio de 3 segundos. Ele falou assim: veja aí.
2: 3 segundos. Olha aí. Olha
1: veja aí. Veja aí. Que veja aí, rapaz. Eu vou atender ele, não. Eu nem vou responder.
2: Ah, responde. Eu não sou assim, não, Edelson.
1: Eu sou Rosinza.
2: Ah, mas você tá.
1: É,
2: tá...
1: fala direito, rapaz.
2: Tá velho.
1: Edelson, né? Estou lhe mandando aí esse áudio, essa música, pra você ouvir. Dê uma ouvidinha aí, tá certo. Mas veja aí. 3 segundos? Não, cara, não. Não vou ver, não. Fala aí o besterol de hoje.
2: Vamos lá. Qual a palavra que tem 5 letras e todo mundo fala errado?
1: Cinco letras?
2: 5 letras.
1: E todo mundo fala errado?
2: Todo mundo fala errado.
1: Problema.
2: E tem 5 letras?
1: Sei lá.
2: Não, ó. TRO 3. É, BLE.
1: É, não, é, tem mais.
2: É. É, tem mais.
1: Tem mais. Qual é com 5 letras?
2: Errado.
1: É o quê? Errado.
2: É.
1: Eu entendi.
2: E não é não?
1: É, todo
2: tem
1: mundo fala.
2: Tem 5 letras, todo mundo fala errado.
1: Errado. É,
2: errado.
1: Todo mundo fala errado. Tchau, Zélia.
2: Tchau, Edelson.

0: Quem gostou dá um gritão aí.
1: Dá um gritão aí, São Paulo.
2: No 12.
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2: 4:28.
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0: Tem gente querendo falar comigo por aqui.
1: Boa tarde, Adelson Moura, tarde, persistente aqui. Léo Mal, persistente aqui de Inês de Abreu, no Piauí.
0: Ô, Léo Mal.
1: Tô vindo aqui na rádio. Através da rádio Regional FM.
0: Certo.
1: Diniz de Abreu, no Piauí.
0: Que bacana.
1: Queria, tô participando do seu programa Ligação Direta.
0: Certo.
1: Queria pedir uma música aí com Eduardo Costa.
0: Sim.
1: Pra isso, pra toda, toda a região aqui da, do Piauí, Anis de Abreu,
0: Moça
1: da Bela Vista, e Dona Ana Firmo, Jarlene, Codó, Fabinho dos Teclados, Luiz, minha tropa.
0: Olha.
1: Márcia, minha esposa, minha filha Marcianita. E pra Luna Lucrécia.
0: Certo.
1: Obrigado, Adelson Moura. Bom dia, boa tarde.
0: Bom dia.
1: Boa madrugada.
0: Boa tarde, boa madrugada. Léo Mar, muito obrigado, meu amigo. Que prazer enorme receber a sua mensagem. Escolhe aí, Franklin Russo. Uma música bonita do Eduardo Costa.

hora da velharada, meu povo. Vamos recordar o passado. Recordar o passado é viver duas vezes. Este Edelson Moura é um poeta. Reviver o passado é reviver duas vidas. A vida de lá de trás, a vida de agora. Eita coisa boa. Ei, Davi, meu grande amor foi você, banhando a noite de prata, aquela lua amiga, o poeta inspirou, seus braços acariciaram. Ei, trem! Bora recordar o passado, Franklin Russo!

0: audiência, pelo carinho. E amanhã tem mais Ligação Nacional, se Deus quiser. Eu fico triste na hora de ir embora, mas é o jeito. O pessoal diz assim, acabou. Franklin Russo já fica com um zoião grande. O tempo venceu, vamos embora. Vamos. Vamos que vamos. E amanhã tem mais Ligação Nacional para todos. Bom dia, boa tarde, boa noite, Brasil.
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1: 4:45. 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
0: 4:51. 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
4: Olha só que maravilha! Começa agora, meus queridos amigos, este programa maravilhoso que muita gente não perde. Tem pessoas que às vezes me ligam assim, não sei porquê, mas a Rádio Estúdio Brasil deu uma pane hoje de manhã. Aí eu falo, olha, já foi resolvido, a pane já foi despaneada e agora você vai me ouvir à noite, tá? Se por acaso você perder o programa de manhã, a Rádio Estúdio Brasil repete à noite pelo aplicativo. Você vai poder me ouvir em qualquer parte do mundo, em qualquer cidade brasileira, no seu celular. Olha que modernidade. Tá bom assim? Vamos anunciar aqui a nossa equipe de trabalho, Charles Help, Franklin Russo e eu, este velho amigo do rádio, este amigo de vocês, Edelson Moura. Vamos estar aqui por uma hora, apresentando o programa de maior audiência do rádio brasileiro. É o programa do Amado Batista. E a primeiríssima de hoje é Desisto.

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2: Já estamos aqui de volta para dar continuidade ao nosso programa Amado Batista, o mais amado do Brasil. Qualquer mensagem que você queira mandar para o Edelson Moura, aqui está o nosso WhatsApp 61999369557. 61999369557. Eu quero lembrar a todas as pessoas que mandam mensagens aqui para nós, sempre que forem gravar um áudio para o Edelson Moura, tenham o cuidado de baixar o volume do rádio, porque tem muita gente que manda o áudio aqui para nós, porém o rádio está numa altura muito grande e o barulho do rádio muitas vezes se sobressai mais do que a voz da pessoa. Fica aqui o nosso alerta, porque estas mensagens, elas não serão utilizadas por nosso programa, tá ok? Fica aqui a nossa dica para vocês. Acorde, amor! Vamos trazer mais um sucesso do Amado Batista para vocês.

0: Amigo, vamos às mensagens que recebo aqui da população brasileira de várias cidades onde o nosso programa alcança. Alô, alô, câmbio. Bom dia. Boa tarde. Boa noite.
1: O nome da rádio que eu assisto aqui em Valença, do Piauí, sim, é Rádio Cidade.
0: Certo.
1: Muito boa.
0: Que legal.
1: Todos os dias eu assisto o programa,
0: sim,
1: de Edelson Moura, de Amado Batista.
0: Muito legal.
1: Eu amo esse programa, eu amo do fundo do meu coração.
0: Oh, que bom, minha amiga. Que bom. Deixa eu ouvir a outra mensagem dela aqui. Ela mandou duas mensagens.
1: Bom dia, meu amigo Edelson Moura. Bom, não, ele ouve aqui no sábado pela manhã e à madrugada, às 4 da manhã, de segunda a sexta.
0: Certo.
1: Às 4 horas da madrugada, eu assisto o programa direto do Edelson Moura.
0: Que bacana.
1: Obrigado, viu? Vou procurar esse negócio aí, tá bom?
0: Tá certo, tá legal. Eu recomendei que ela baixasse na Play Store o aplicativo da Rádio Estúdio Brasil, porque ela tem uma dificuldade, às vezes acorda mais tarde um pouquinho, está dormindo um pouquinho a mais, e aí perde o programa. Para que ela não perca, eu recomendei que ela baixasse o nosso aplicativo lá na Play Store da Rádio Estúdio Brasil, para me acompanhar pelo celular. Ela, a hora que ela acordar, vai poder nos ouvir sempre de manhã e também à noite. Capa de revista, vamos ouvir agora.

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5: 5:06.
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7: Sinta Deus. Se Deus está numa folha, numa bactéria, numa semente, num átomo, por que não estaria em você? Como essência sua, Deus enxerga no seu enxergar. Ele anda, pega, pensa, sente no seu andar. Pegar, pensar, sentir. É em você beleza, alegria, saúde, realização e amor. Compreenda isso. Progrida, ame e aprenda, entendendo que tudo você é com Ele e que nele está o seu começo, a sua eternidade, a sua alegria, a sua felicidade. Sentir Deus dentro de si é sentir a felicidade. Mas que mensagem linda, minha gente! Já dizia o velho deitado. Ouça agora o Amado Batista cantando Deita e Rola.

0: Tem gente querendo falar com Edelson Moura.
1: Bom dia, bom dia, bom dia.
0: Bom dia, bom dia, bom dia.
1: Edelson Moura.
0: É ele?
1: Bom dia, meu patrão.
0: Bom dia, meu patrão.
1: O homem da voz de ouro.
0: Oh.
1: Esse é o Guimarães, de Valença do Piauí.
0: Ô, oh, Guimarães. É você, rapaz.
1: Diretamente da Rádio Cidade.
0: A melhor...
1: A rádio que eu curto seu programa.
0: A melhor que existe.
1: Todos os dias. E que curto bacana. Também pelo link. Pelo link da sua rádio também,
0: certo,
1: viu?
0: Certo, Rádio Estúdio Brasil.
1: Gosto do seu programa.
0: Hã?
1: À noite.
0: De
1: 8 às 9. E gosto o de 9 às 10.
0: Às 10 da noite.
1: Também.
0: Certo. Que bacana.
1: Viu?
0: Bacana.
1: E o seu sábado. Não perca seu programa. Bom em momento
0: demais.
1: Algum.
0: Bom viu? Demais. Bom demais.
1: E pela manhã também. Entendeu?
0: Tá certo, meu.
1: E pela manhã também, não perca o programa, pelo momento algum.
0: Tá certo.
1: É seu ouvinte de carteirinha.
0: Tá certo.
1: Seu Guimarães e a Dona Tereza.
0: Obrigado, Guimarães. Obrigado, Dona Tereza. Um grande abraço pra vocês aí, viu? Em Valença, estado do Piauí. Vamos curtir a música Aquela Nossa Casa.

Meus amigos, a internet é uma coisa muito boa, o celular é maravilhoso, mas é necessário que tomemos cuidados especiais, porque é muito golpista, muita gente tentando aplicar golpe. É muita ligação que a gente recebe, um oferecendo isso, outro oferecendo aquilo. Agora mesmo foi descoberto um esquema muito nojento, um golpe muito sujo, que são os perfis falsos, que foram criados para elogiar um determinado político, que não vale a pena a gente falar aqui sobre política, até porque nós estamos no ano eleitoral. Mas isso é muito sujo, porque usa-se o dinheiro público, o dinheiro do povo, para criar perfis falsos que só elogiam um lado da política. Isso é muito sujo, é muito triste. E a população brasileira inteira deve ficar indignada com isso, porque afinal, este dinheirão que estava sendo gasto para isso, ele poderia estar sendo usado para beneficiar as populações brasileiras carentes, levando saneamento básico, levando água, levando benfeitorias em escolas, em hospitais e etc. Eu fico triste quando eu vejo isso, porque chega a ser nojento um projeto como este. Vamos cantar, vamos trazer mais uma música. Amado Batista canta aqui para nós, Borboletas.

0: 5:20.
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2: Alô, alô, quem é que tá por aí? Câmbio. Bom dia, boa tarde, boa noite.
3: Amigo Deus Moura, só ainda sandália, bota uma música aí.
2: Opa.
3: Amado Batista.
2: Sim.
3: Folha Seca, oferecer aqui meu amigo Cici Braga, o homem da rádio boa, da rádio Paraíso.
2: Oh, legal, muito obrigado, falou Cici. Vamos trazer aí a música Folha Seca pra ele com Amado Batista, minha gente.

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1: Valeu, Brasil! Vamos continuando com o programa do Amado Batista.
2: Boa tarde, Adécio Moura.
1: Boa tarde, bom dia.
2: Adécio Moura, tudo bom?
1: Tudo, graças a Deus.
2: Adécio Moura, sou seu fã número um. Sou sua ouvinte.
1: Que
2: gosto
1: bom
2: desse programa, assisto de 2 horas até 2h30.
1: Nossa.
2: Na quinta e sexta.
1: Uhum.
2: Que na segunda, terça e quarta tem, mas eu tô na rua.
1: Eu sei.
2: Adeus, Moura.
1: Oi.
2: Passa aí a música de Ligar a Luz do Telefone.
1: Passo.
2: De Amado Batista e uma sua.
1: Uhum.
2: No final do programa.
1: Passo.
2: Adeus, Moura.
1: Oi.
2: Eu vi você lendo meu áudio.
1: Viu?
2: Fico muito agradecida, muito
1: que
2: grata
1: bom
2: por isso.
1: Que legal.
2: Muito obrigado.
1: Eu que agradeço.
2: No fundo do coração, que Deus lhe proteja, que Deus ilumine seus passos, seus caminhos, tenha muitos anos de vida.
1: Amém.
2: Saúde e paz.
1: Amém. Você também, viu?
2: Que Deus lhe ajude.
1: Amém. Você também.
2: E eu ofereço para Severino, com a família.
1: Sim.
2: E fale meu nome, por favor, no final do programa.
1: Sim.
2: Manda um alô para mim.
1: Certo, certo.
2: E com Deus, tenha uma boa tarde, que Deus abençoe.
1: Amém. Muito obrigado, minha amiga. Muito obrigado, viu? Dê um abraço em toda a família. E vamos tocar para ela. Ela gosta da música Desliga a Luz e o Telefone.

0: É isso mesmo, minha gente. É o programa Amado Batista no ar para todo o Brasil.
1: É, Deus morre, meu grande radialista.
0: Ô, meu amigo.
1: Tô te ouvindo aqui.
0: Que legal.
1: Pela Borja, estou te ouvindo aqui pela a rádio que você vai ouvir aí na... É, no show do Amado Batista.
0: Muito bom. Que cheiro.
1: Tchau, tchau, meu grande... Admirador.
0: Tchau, meu amigo.
1: Tchau, tchau, meu amigo.
0: Tchau, muito obrigado.
1: Deus mora.
0: Tá lá ouvindo a gente, boa viagem. Que legal, hein? Que legal. Que Xeramubim é a emissora que retransmite a gente. Amado@.com. Vou oferecer pra você, meu amigo. Tá legal?

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3: 5:36.

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E o Amado Batista vai cantar agora pra gente Desejos e Segredos.

0: Sucesso do Amado Batista nesse horário, minha gente.
1: Oi, Edelson Moura. Oi. Bom dia. Aqui é de Minas Gerais.
0: Legal.
1: São Sebastião do Rio Preto aqui. É o João Viana.
0: Oi, João.
1: Rapaz, mas que saudade.
0: Que bacana.
1: Estou ouvindo seu programa aqui. Maravilhoso. Eu me lembro quando eu morava no interior.
0: Sim.
1: Lá com a minha mãe.
0: Sim.
1: A gente tinha um radinho de pilha.
0: Nossa.
1: E a gente ligava o radinho de pilha. Você tinha um programa chamado. Eu de cá e você de lá. Rapaz, mas que satisfação.
0: Jesus amado.
1: Estou ouvindo o programa aqui, maravilhoso.
0: Uhum.
1: Parabéns.
0: Obrigado.
1: Um abraço pra gente aqui. O João Viana,
0: João,
1: aqui de São Sebastião do Rio Preto. Aquele abraço, Edelson Moura. Estou gostando do programa.
0: Outro
1: também. Encontrei você aqui através do meu amigo Diego Valadares.
0: Isso.
1: Maravilha, aquele abraço.
0: Outro abraço pra você, meu amigo. Muito obrigado. Obrigado pela mensagem, ele foi longe agora, relembrando o passadão do Edelson Moura, nos velhos tempos da Rádio Nacional, eu de cá, você de lá, não é? Era um programa feito pelo meu amigo Gilvan Chaves. Quando Gilvan Chaves viajava, adivinha quem era o substituto do meu compadre Gilvan Chaves? Edelson Moura. As férias do Gilvan chegou, vai Edelson Moura, é você no eu de lá, no eu de cá, você de lá. Depois veio o meu amigo saudoso Luiz Alberto, né gente? Vamos nós, vamos trazer mais uma música do Amado Batista, porque aqui é só sucesso do nosso ídolo. Então, volta!

sou eu, galera. Edelson Moura no ar aqui com o programa do Amado Batista. Que legal, que beleza. Vocês conhecem uma música do Edelson Moura chamada Coração Sangrando? Já ouviu falar dessa música? Ainda não? Pois vocês vão ouvi-la agora. É uma gravação antiga do Edelson Moura, lá dos anos 80. Eita, que faz tempo, hein, cabra véi? É, muito tempo. Então vamos curtir, Franklin Russo. Edelson Moura e Coração Sangrando.

0: estamos indo embora, meus amigos. Mas amanhã tem mais programa do Amado Batista e eu conto com a sua audiência. Obrigado mesmo de coração, viu? E até amanhã, Brasil!
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3: 5:49.
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4: 5:58.
5: Estamos chegando!

0: Comadre, estamos chegando aqui no Clube do Caipirão, defendendo as tradições culturais de nossa terra com grandes sucessos do nosso cancioneiro. Muita música, alegria pra você, que é o melhor ouvinte do mundo. Vamos que vamos!
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0: A sonoplastia do meu irmão, companheiro Zé Luquinha, assessoria e produção da Dona Juju. Juntos nós vamos reviver um passado tão vivo e presente na história e na memória de cada um de nós amantes da música sertaneja. Com a proteção de Deus, estamos chegando.

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1: Opa, que maravilha, como é bom estar contigo em mais uma manhã sertaneja aqui no Clube do Caipirão, abrindo o baú da música sertaneja. A Juju foi ajeitar um cafezinho pra nós, já já tem um cafezão cabeceira, o Luquinha tá ali separando mais umas modas, daqui a pouquinho tem humor caipira, ainda hoje tem histórias e canções da música sertaneja e o sucesso por aqui não para.
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1: Os grandes sucessos da música sertaneja estão aqui no nosso Clube do Caipirão. Vamos ouvir Boiadeiro Errante com Linho e Léo.

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1: E tá na hora de tomar aquele cafezão, hein?
2: É verdade.
1: A Juju vem trazendo um cafezão cabeceira pra gente. Aê, Juju, obrigado, hein? Essa aqui é muito pedida na programação. Ótima quarta, bom dia!

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1: Aê, compadre, como é você que tá acompanhando o nosso Clube do Caipirão? Ó, o nosso programa, ele tem o objetivo de preservar a cultura caipira e a música sertaneja raiz. Por isso, nós temos alguns parceiros que gostam do nosso projeto e nos dão um apoio cultural para continuarmos firmes nessa jornada.
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2: E o nosso Clube do Caipirão está no ar desde 2008, defendendo a viola, a cultura, as tradições de nossa terra, sempre mantendo firme o melhor do nosso cancioneiro rural e da música tradicional, trazendo desde as raridades, as pioneiras da nossa canção, até mesmo as músicas mais novas, mas sempre dentro do estilão do sertanejo raiz, tradicional e romântico. 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
2: Já já tem mais moda.
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2: E agora vamos com o Momento Saúde com Edelson Moura.
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2: 6 e 17.
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2: Vamos cuidar do nosso meio ambiente.
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2: Valeu, Wilson Sartori, pelas dicas. É isso aí, vamos cuidar do meio em que vivemos, vamos cuidar do nosso meio ambiente.
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2: Aqui é muita moda e pouca prosa. Toca mais uma, Luquinha.

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3: 6h34.
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4: Já estamos de volta com o Clube do Caipirão, maior programa sertanejo raiz do rádio.
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4: É muita moda e pouca prosa, caminheiro, classiqueira, com o milionário e José Rico.

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2: Vamos com o Minuto do Caminhão, para você que tá na rodagem, tá no trecho, cruzando as estradas do nosso Brasil.
3: Na maioria dos caminhões, o compressor de ar é um componente de grande importância. Garante o funcionamento perfeito dos freios. Sua troca por um modelo novo ou recondicionado não é difícil, mas é preciso ficar atento aos detalhes para não perder todo o serviço. O primeiro passo é verificar o sistema de admissão do ar. Se tiver alguma entrada falsa ou filtros saturados, vai danificar o compressor em seguida. Outro cuidado que a maioria ignora é a necessidade de trocar o óleo e o filtro do motor, principalmente se estiverem com alta quilometragem. Como a maioria dos compressores modernos são refrigerados a água, o sistema de arrefecimento deve estar com o líquido e o filtro em ordem. Antes da montagem, ainda é preciso verificar a regulagem do ar, seja por governador ou válvula, e fazer uma limpeza completa no circuito. É preciso lembrar que antes de falhar de uma vez, o compressor velho costuma ter desgastes nos anéis. O ar fica cheio de óleo e contamina tudo. Na hora da instalação, a correia e as polias precisam estar perfeitas. Se o acionamento for feito por engrenagens, fique atento ao sincronismo. Uma última dica é nunca usar silicone ou junta líquida no compressor. É comum esse material se soltar, entupir a lubrificação e destruir a peça. Quer saber mais sobre o mundo dos pesados? Aqui todo dia tem novidade pra você.
2: São as dicas para os amigos da estrada. Você que tá na boleia do bruto, obrigado pela carona. Lembrando que o Clube do Caipirão é o limite aí do seu rádio.
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2: O Luquinha sinalizou, já tem moda no jeito, vamos recordar.

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1: Vamos levantando, seu moço. Cuidado, não perder a hora, hein? Acertando o patacão. Olha a hora.
2: Acorda, animal.
1: Ah, vai. Já, já tem mais sucesso. Se liga na programação.
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1: Muito bem, vamos agora com o Momento Saúde com Edelson Moura.
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1: 6h54.
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1: Uma excelente manhã pra você. Bom dia.
2: Bom dia pra vocês tudo.
1: Café e moda sertaneja sempre combinam. A Juju vem trazendo um cafezão pra nós. Um golinho só, Juju. Aí, ó, cafezinho é bom demais.
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1: Vamos com as notícias do agronegócio, deixando você muito bem informado. Segundo o relatório da Federação da Agricultura e Pecuária do Estado de São Paulo, a FAESP, a safra de café 2026 no Estado de São Paulo apresenta perspectivas positivas, impulsionada por condições climáticas favoráveis, bienalidade positiva e investimentos estimulados pelos bons preços praticados no ano passado. Informações do agro é aqui no Clube do Caipirão.
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1: Aqui a moda não para, é uma na sequência da outra. Toca mais uma, companheiro.

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1: Aê, compadre, como é você que está acompanhando o nosso Clube do Caipirão? Ó, o nosso programa, ele tem o objetivo de preservar a cultura caipira e a música sertaneja raiz. Por isso, nós temos alguns parceiros que gostam do nosso projeto e nos dão um apoio cultural para continuarmos firmes nessa jornada.
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1: Pausa para o break, eu vou ali e já volto.
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1: Como é bom estar contigo em mais um amanhecer do nosso interior, aqui no Clube do Caipirão, abrindo o baú da música sertaneja.
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1: Vamos ouvir com Zico e Zeca, Catira.

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1: Ótima quarta, bom dia!

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2: 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Beleza? 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
2: Vamos então com as histórias e canções da nossa música sertaneja. O IP e o Prisioneiro é o nome da canção. Essa música o Zé Fortuna escreveu uma vez que furou o pneu do carro dele em frente ao antigo presídio do Carandiru, ali na Marginal Tietê, em São Paulo. E ele ficou olhando ali aquele presídio e tal. E chegou na casa dele e escreveu essa moda, O Paraíso Musicô, composição de Zé Fortuna e Paraíso. Essa moda foi gravada a primeira vez pela dupla Lil e Léo em 1983. A música O IP Prisioneiro também é muito conhecida como O IP Florido e foi regravada por vários intérpretes ao longo da nossa música sertaneja. Vamos ouvir O IP Prisioneiro, gravação original com Lil e Léo aqui no Clube do Caipirão.

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1: Tá na hora de levantar, compadre. Acorda, Zé.
2: Acorda, Zé. Acorda, Zé. Lá vai fogo, Zé. Vai chumbo. Vai chumbo quente, Zé.
3: Oh! Ah, se eu acordo.
1: E ó, se liga na programação, porque está sendo preparada uma seleção que eu vou falar a verdade, hein? É de arrepiar.
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10: 7h41.
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1: É o Clube do Caipirão pelo rádio, pela internet. O negócio é defender as tradições de nossa terra com as músicas que marcaram época. Bom dia!
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1: A moda agora é com Chris Ralph, das antigas, hein? Inspiração Cabocla!

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1: Com muita alegria, bom dia.
2: Bom dia pra vocês tudo.
1: Muito bem, tá na hora de tomar um cafezão, hein? Cafezão cabeceira, adoçado com rapadura. Aí, a Juju caprichou no café hoje aqui pra gente. Obrigado, Juju.
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1: 8:02.
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1: Meus amigos queridos, estamos chegando mais uma vez com o nosso programaço Mundo Sertanejo. Este programa que é meu, é seu, é nosso, já está no ar. Não desligue o rádio, não saia daí. Conte pros amigos, Diego Valadares já chegou com o Mundo Sertanejo. Muita música, muita alegria, muita comunicação no seu rádio. E é com ela que nós vamos começar o programa de hoje cantando bonito. Simone Mendes, Me Ama ou Me Larga? Canta Simone Mendes.
2: Simone!

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1: Maravilha, maravilha, mundo sertanejo está no ar. Um abraço a todos vocês, nossos queridos amigos do Brasil inteiro. Vamos até o Estadão de São Paulo. Em São Paulo, nós temos aí em Caçapava, Rádio Cultura Sertaneja, nosso querido amigo Adilson do Vale. É, Adilson do Vale, Rádio Cultura Sertaneja, todos da equipe. Também Itapetininga, Rádio Interativa FM, exibindo nosso programa. Um abraço, o meu querido amigo César Vieira e todos da equipe. 9 horas da manhã estamos no ar. Também Guarulhos, na Grande São Paulo, nós temos a Rádio Itariri FM. Ô Irene, beijo pra você, nossos ouvintes aí de Guarulhos. Também Rádio Cidade em Pereira Barreto, Dr. Newton. Doutora Rafaela, com todos da equipe aí da Rádio Cidade Pereira Barreto, para vários municípios. Um abraço, muito obrigado a todos vocês. Barros, meu querido amigo Barros, Rádio Iguaçu Brasil, aí na região de Piracicaba. Muito obrigado, ô Barros, todos da equipe da Rádio Iguaçu Brasil. O Estadão de São Paulo também ouve Mundo Sertanejo. João Mineiro Marciano canta um Seu Amor Ainda É Tudo.

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Vamos lá, senhoras e senhores ouvintes do mundo sertanejo, pelo Brasil inteiro. Muito obrigado a todos vocês pelo carinho da audiência, viu? É, Rick e Renner cantam bonito agora, nos bares da cidade.

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6: 8h23.
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7: Muito bem, Mundo Sertanejo está no ar, minha querida amiga, a todos vocês aí de Caiapônia, Estadão de Goiás, Caiapônia, Carlos Hernani, todos da rádio, da nossa Rádio Liberdade FM, né? Os locutores Jonatas Matos, o Murilo Meirelles, Murilo Medeiros, né? O

Pérez e Pedro, Paulo e Matheus cantam lançamento nacional, primeiríssima mão. Taca pinga nela, cantam Diego Valadares e Pedro Paulo e Matheus, lançamento nacional. Em breve, o clipe em todas as redes sociais e também no Spotify. Vamos lá? Taca pinga nela, Diego Valadares e Pedro Paulo e Matheus, lançamento Mundo Sertanejo, pro Brasil inteiro.

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1: Taca pinga nela, compadre, ela é baladeira. O copo está vazio, desce mais uma. Taca pinga nela, olha, lançamento Diego Valadares e Pedro Paulo e Matheus. Em breve o clipe aí no YouTube, no Instagram, vai ser bom demais, viu? E no Spotify também, nas plataformas digitais, né? Taca pinga nela, bota aí na agenda. Guilherme Santiago cantam Jogado na Rua.

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1: Maravilha, maravilha, mundo sertanejo está no ar. Um abraço a todos vocês, queridos amigos aí de Jauru, Mato Grosso. Jauru, Mato Grosso, nós temos a Rádio Cidade FM. Um abraço a todos vocês aí da Rádio Cidade FM em Jauru, Estadão do Mato Grosso, né? Muito obrigado a todos vocês do Estadão do Mato Grosso que ouve nosso programa. Almirante Aboiador, nosso querido Almirante Aboiador, que está em viagem, shows, por isso que ele não está participando essa semana passada, nessa semana também, mas ele vai cantar para nós. Mulher de Gado, canta Almirante Aboiador no Mundo Sertanejo.

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2: Indicadores agropecuários com Diego Brião. Soja.
3: Os contratos futuros de soja com vencimento em agosto registraram queda nos Estados Unidos na segunda-feira. Na Bolsa de Chicago, a cotação era de US$ 12,08 por bushel. Valores no mercado físico no Brasil por saca de 60 quilos. Estado do Mato Grosso, cidade de Rondonópolis, R$ 136,00. Bahia, Luiz Eduardo Magalhães, R$ 128,50. E Rio Grande do Sul, não me toque, R$ 126,00.
2: Boi gordo.
3: Indicador do boi. São Paulo, R$ 344,59 por arroba. E Mato Grosso, R$ 325,08 por arroba.
2: Café.
3: Os contratos futuros de café arábica com entrega prevista para setembro terminaram a segunda-feira em Nova York, nos Estados Unidos, em elevação. A cotação era de R$ 2.193,80 por saca de 60 quilos. No Brasil, no mercado físico, valores do café arábica, tipo 6, por saca de 60 quilos. Minas Gerais, Varginha, R$ 1.830 e São Paulo, Franca, R$ 1.800.
2: Milho.
3: Valores no mercado físico, por saca de 60 quilos. Paraná, Marechal Cândido Rondon, R$ 55,00. Valor em elevação na comparação com a cotação anterior. E Goiás, Rio Verde, R$ 50,00. Em queda.
2: Laranja.
3: Os contratos futuros de suco de laranja com entrega prevista para setembro terminaram a segunda em Nova York em queda. A cotação era de US$ 141,45 de dólar por libra peso. Valor da laranja pera extra no mercado físico. Minas Gerais, Belo Horizonte, R$ 1,75 por quilo em estabilidade.
2: Uva.
3: Valores no mercado físico. Rio Grande do Sul, região serrana, tipo Niágara, média semanal, R$ 8,00 por quilo em queda. E Pernambuco, tipo Isabel, preço médio comercial, R$ 120,00 para caixa de 18 a 20 quilos em estabilidade.
2: Algodão.
3: Valores do algodão em pluma por arroba. Mato Grosso, Sorriso, R$ 126,52 em elevação. E Bahia, região oeste, R$ 136,00 em queda.
2: Cacau.
3: Os contratos futuros de cacau com entrega prevista para setembro terminaram a segunda-feira em Nova York em queda. A cotação era de US$ 5.100 por tonelada.
2: Indicadores agropecuários, um conteúdo do Grupo Rádio Web. Informação que amplifica conexões.
4: 8h41.
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5: Maravilha, maravilha, Mundo Sertanejo, isso aí, alegria no seu rádio. Vamos em frente, vamos em frente, vamos em frente. Um abraço, família Santos, Montes Claros, Minas Gerais, ligados, todos ligados. Seu Paulo Sérgio, com a esposa, os filhos, ligados na rádio, na nossa rádio Educador FM. A Regiane Rodrigues, Léo Souza, cantor, a todos vocês de Montes Claros, nosso abraço, viu? João Bosco e Vinícius cantam, Chora Me Liga.

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1: Muito bem, aqui o sucesso não para, música no seu rádio, chama no Instagram, Diego Valadares Oficial, no Instagram, no TikTok, no Facebook, em todas as redes sociais, viu? Chama aí, Diego Valadares Oficial, Fernando e Sorocaba cantam Madrid.

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1: Muito bem, o programa de hoje realmente foi muito bom, muita música boa, muito obrigado a todos vocês que ouviram, viu? Que nos prestigiaram, como sempre. Van Santos, meu amigo de Vanderlei, Bahia, pro Brasil inteiro, um abraço à família dele que tá na Bahia, né, em Vanderlei, ouvindo o programa pela Rádio Vanderlei FM, um abraço a todos aí, viu? Van Santos canta, Foi Amor de Carnaval. Tchau, Brasil!

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2: Existem dois caminhos na vida para seguir, certo e errado, temos que decidir.
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0: 8h54.
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1: Bom dia, 9h29, e é daí, Playboy, Amor Falso, com Kleber e Cauã. A música também do Menos é Mais, e a música é com Guilherme Benuto, né? Grau de Maluca, Henrique, Diego, MC Guimê, Suíte 14, são 9h29, hora certa, nova dimensão, show da manhã, trazendo sempre o melhor da música para você, que fica com seu rádio ligado, ouvindo, acompanhando aqui o nosso programa, né? E é claro, toda a programação da Rádio Nova Dimensão. Quarta-feira, meio de semana, né? Hoje, 29 de julho, já se aproximando aí o mês de agosto, né? Segundo semestre aí do ano, como o tempo passa rápido. Horóscopo do dia chegando aqui mais uma vez, agora falando com Áries, Touro, Gêmeos. Olha, Áries, esta lua cheia pode trazer revelações importantes sobre amizades, grupos e projetos para o futuro. Ao mesmo tempo, ela convida você a refletir sobre

quanto espaço os seus desejos pessoais têm ocupado? Será que um sonho individual ainda faz sentido dentro das relações que você construiu? Ou chegou a hora de encontrar pessoas que caminhem na mesma direção? O dia favorece escolhas que aproximem propósito pessoal e pertencimento. Bom dia para Touro, questões profissionais chegam a um momento de maior clareza, um reconhecimento, uma mudança de direção ou uma percepção importante sobre sua carreira pode surgir agora. Ao mesmo tempo, a vida doméstica e familiar também pede atenção. O desafio será crescer sem perder suas raízes. O sucesso que vale a pena é aquele que também permite voltar para casa em paz. Bom dia para Gêmeos. Uma conversa cresce, pode mudar completamente a forma como você enxerga o futuro. Esta lua cheia amplia horizontes e mostra que algumas respostas não estão onde você sempre procurou. Estudos, viagens, novos conhecimentos ou conversas transformadoras podem abrir caminhos inesperados. Permita-se questionar antigas verdades. Sua visão de mundo está em processo de expansão. Bom dia para Câncer. Olha, esta lunação ilumina transformações profundas ligadas à confiança, intimidade, recursos compartilhados ou desapegos desnecessários. Aliás, necessários, melhor dizendo. Algo chega ao fim para abrir espaço a uma nova forma de viver essas áreas. Ao mesmo tempo, o céu convida a reconhecer seu próprio valor sem depender exclusivamente da validação externa. Quanto mais seguro você encontra dentro de si, mais leves se tornam as mudanças. Bom dia para Leão. A lua cheia acontece diante do seu signo, iluminado de relacionamentos e trazendo maior consciência sobre a forma como você compartilha a vida com os outros. A conjunção entre Sol e Júpiter amplia seu brilho. Mas também existe espaço para que o outro brilhe ao seu lado. Grandes vínculos nascem quando a autenticidade e reciprocidade caminham juntas. Virgem, o dia traz clareza sobre hábitos, rotina, trabalho e bem-estar. Talvez você perceba com mais nitidez o que fortalece sua energia e o que apenas consome suas forças. A lua cheia mostra que cuidar da saúde física e emocional não é um detalhe, mas a base para tudo o que deseja construir. Pequenos ajustes podem gerar grandes resultados. Daqui a pouco tem previsões para Libra, Escorpião e também para Sagitário aqui no nosso Show da Manhã, dando sequência aqui ao horóscopo do dia.

0: 9h44, Cowboy Chora, música do Rio Negro e Solimões com Luan Pereira. De volta aqui com o horóscopo do dia, agora falando com Libra, Escorpião e Sagitário. São 9h44. Vamos lá então, Libra, trazendo a mensagem para você na manhã de hoje. Olha, a criatividade, romances, filhos ou projetos autorais chegam a um ponto importante de desenvolvimento. Algo que começou semanas atrás pode mostrar seus primeiros resultados ou revelar novos caminhos. O céu convida você a confiar mais na própria expressão. Nem sempre será possível agradar a todos, mas quando você cria com autenticidade, encontra quem realmente ressoa com a sua essência. Bom dia para Escorpião. A lua cheia ilumina temas ligados à família, ao lar e às suas bases emocionais. Velhos padrões podem ficar mais evidentes, oferecendo uma oportunidade de transformá-los com consciência. Ao mesmo tempo, demandas da vida pública ou profissional pedem equilíbrio. Fortalecer suas raízes será o primeiro passo para sustentar voos mais altos. Bom dia para você de Sagitário. Conversas, notícias ou percepções importantes podem mudar a maneira como você interpreta uma situação. O céu amplia sua capacidade de aprender e compartilhar conhecimento, mas também convida a ouvir com atenção e perspectivas diferentes das suas. Uma única conversa pode abrir uma porta que você nem imaginava existir. Daqui a pouco tem as últimas aqui para você que pertence ao signo de Capricórnio, Aquário e Peixes aqui no nosso Show da Manhã. 9h46, você que nos ouve pelos setores da cidade, você que ouve a gente aí nas fazendas, nas chacras, no sítio, aonde quer que você esteja aí, obrigado pelo carinho da audiência, tá? Simone e Simária.
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98, são 9h57, trazer para você aqui a quarta e última sequência do horóscopo do dia, falando aqui para você do signo de Capricórnio, Aquário e Peixes. Capricórnio, olha só a mensagem para você na manhã de hoje, é a seguinte. Olha, Capricórnio, manhã de quarta-feira, a mensagem é a seguinte. Esta lua cheia traz maior consciência sobre dinheiro, autoestima e recursos. Talvez você enxergue com mais clareza onde investir seu tempo, energia e talentos. Ao mesmo tempo, em transformações profundas ligadas a valores pessoais continuam em andamento. A prosperidade começa quando você reconhece o próprio valor antes de buscar o reconhecimento do mundo. Bom dia para você do signo de Aquário. A lua acontece em seu signo e marca um momento de culminação pessoal. Algo sobre sua identidade, seus desejos ou sua forma de ocupar espaço no mundo chega a um ponto de maior clareza. Com Plutão ao seu lado, essa transformação é profunda e dificilmente permitirá voltar a antigos padrões. Pergunte-se quem você está se tornando e o que precisa deixar para trás para honrar essa nova versão de si. Bom dia para você de Peixes. Nem todas as revelações acontecem diante dos olhos. Para você, esta lua cheia ilumina processos internos, encerramentos e momentos silenciosos que vêm acontecendo nos bastidores. Intuições podem tornar mais fortes e as respostas podem surgir por meio de sonhos, lembranças ou momentos de solitude. Há um ciclo emocional chegando ao fim para que outro possa nascer com mais clareza. Encerrando assim as previsões para amanhã de hoje.

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5: Bom dia para você, Luciano Santos. Bom dia, ouvintes da Nova Dimensão FM e a Seara. Nós estamos de volta de Goiânia com as principais notícias do dia.
6: Produto químico derramado em acidente da BR-153 atinge manancial de água. Governo de Goiás lança programa para recuperar áreas degradadas. Sebrae Goiás leva inteligência artificial a micros e pequenas empresas. Eu sou Libório Santos, hoje é dia 29 de julho, quarta-feira, e esses são os nossos destaques. A mancha rosa provocada pelo derramamento de produtos químicos após o incêndio de uma carreta na BR-153 em Professor Jamil continua tomando conta de um córrego afluente ao Rio Dourados, um dia depois do acidente. O abastecimento de água de Professor Jamil pode estar ameaçado. A Secretaria Estadual do Meio Ambiente faz o monitoramento local, com o informe fiscal Paulo Henrique.
7: Segundo informações que a gente obteve, o risco ele está controlado, né? Mas a gente já entrou em contato com a empresa responsável pelo transporte para estar fazendo, né, a remediação do local, recolhendo todo esse material que está derramado, retirando aqui da estrada, né?
6: Segundo a secretária municipal de meio ambiente, o professor Jamil, Marisa Macedo, não há risco de prejudicar o abastecimento de água na cidade.
8: Está em estudo ainda, a Saneago está fazendo todas as análises, né, na água, mas muito provável que não vai afetar a nossa captação de água, então não vai afetar, a população pode ficar tranquila, despreocupada, que não vai ser atingido lá.
6: O delegado da Polícia Civil, Luciano Carvalho, diz que a Delegacia Estadual de Meio Ambiente investiga o acidente e, ao que tudo indica, segundo ele, houve um crime ambiental. A Polícia Rodoviária Federal informou que o motorista não tem curso obrigatório para conduzir cargas perigosas. A inteligência artificial está chegando em todos os cantos, né? Também nos negócios e estabelecimentos empresariais. Mesmo aqueles mais tradicionais, com o tempo, né, vão ter que aderir à nova tecnologia. Pensando nisso, o Sebrae Goiás lança o IA no Balcão. É uma iniciativa criada para apoiar pequenos negócios tradicionais na primeira adoção prática da inteligência artificial. A proposta é ir além da capacitação teórica. As inscrições estão abertas até o dia 7 de agosto. Oswaldo Alves, analista do Sebrae, dá mais detalhes.
9: O Sebrae Goiás está com inscrições abertas para o programa IA no Balcão, uma iniciativa inédita que vai ajudar microempresas e empresas de pequeno porte a implementarem uma solução prática de inteligência artificial no seu negócio. As 30 empresas selecionadas no programa receberão uma solução de IA que pode ser aplicada no atendimento ao cliente, marketing, vendas, organização do negócio, agendamentos, entre outras possibilidades. Não é apenas uma capacitação. A solução vai ser configurada, testada e colocada em funcionamento na rotina da empresa, com orientação de uso e também um acompanhamento técnico inicial. Acesse sebraegeo.com.br, inscreva-se e coloque a IA para trabalhar pelo seu negócio.
6: O governo de Goiás estabeleceu metas para recuperar as áreas de pastagens degradadas e diminuir a emissão de gases de efeito estufa na agropecuária até 2030. As metas fazem parte do plano setorial para adaptação à mudança do clima e baixa emissão de carbono na agropecuária. Entre os compromissos do governo estadual estão a recuperar 1,9 milhão de hectares de pastagens degradadas, ampliar em 110 mil hectares a área com sistema de plantio direto, expandir em 850 mil hectares o sistema de integração lavoura, pecuária e floresta, implantar 1.000 hectares de florestas plantadas e ampliar também em 810 mil bovinos o sistema de terminação intensiva, incluindo o confinamento. A UEG, Universidade Estadual de Goiás, é uma das mais importantes do estado. Em avaliações nacionais, sempre fica entre as primeiras colocadas, mas ela, ao longo de sua existência, enfrenta vários problemas, os quais são discutidos em detalhes na Assembleia Legislativa. O seu principal defensor na casa é o deputado Antônio Gomídio, ele que é o propositor da criação da Frente Parlamentar em Defesa da UEG. Gomídio destaca as principais vitórias na luta pela valorização da universidade.
10: Nós temos aí a preocupação, fortalecimento da Universidade Pública de Goiás, a UEG, desde a questão do orçamento, ou seja, nós temos nesses últimos anos aumentado o orçamento dentro da UEG, nós saímos aí de um patamar de 300 milhões e hoje nós temos aí basicamente 530, 340 milhões investidos dentro da UEG. Estamos lutando para poder melhorar esse orçamento, para poder voltar aos 2% dentro da Constituição Estadual, que daria aí mais de 1 bilhão de reais para a UEG dentro do ano. Outra vitória que nós obtivemos foi o plano de carreira dos professores dos últimos 2 anos. Nós conseguimos aprovar e com isso nós conseguimos garantir aquele edital do qual fez o chamamento, fez a publicação de possibilidade os mestres, os doutores, os pós-doutores pudessem estar sendo incorporados e pudesse estar prevalecendo um plano de carreira. Então nós tivemos um salto de qualidade nos salários desses professores, valorizando esses professores através de um projeto de lei que nós aprovamos aqui na Assembleia Legislativa. Então foi um ganho.
5: Eram essas as informações de hoje de Goiânia, informou Libório Santos.
11: 10:16.

98, 10 horas 30 minutos. É o Léo Magalhães com Doces Palavras aqui no nosso programa Show da Manhã. 10 horas mais 30 minutos. A gente continua trazendo mais músicas para você que está acompanhando aí a nossa programação. É, ouvindo a gente aí em qualquer lugar, tá? Amigos também, internauta que acompanha a nossa programação através do aplicativo RádiosNet. Bom dia, obrigado aí pela audiência de sempre aqui com a Rádio Nova Dimensão. Você no seu local de trabalho também acompanhando, você no seu carro, obrigado aí pela audiência também aqui com a gente. Vamos lá, trazendo mais músicas aqui com o nosso programa Show da Manhã.

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Quarta-feira, 29 de julho de 2026. Este é o Giro de Notícias, eu sou Eduardo Amaral e você acompanha os destaques do momento. O ministro Alexandre de Moraes, do Supremo Tribunal Federal, determinou que a defesa do ex-presidente Jair Bolsonaro se manifeste até quinta-feira sobre a utilização de sua imagem e voz em um vídeo produzido por meio de inteligência artificial. Ele foi exibido durante a Convenção Nacional do Partido Liberal, o PL, realizada no último sábado, que confirmou o nome do filho do ex-presidente, o senador Flávio Bolsonaro, como candidato às eleições presidenciais. Na decisão, Moraes afirma que é necessário esclarecer se Bolsonaro autorizou a produção e a divulgação do vídeo. O material simulava um pronunciamento de apoio à pré-candidatura de Flávio. Com a resposta, o ministro irá avaliar se houve um novo descumprimento das condições impostas ao ex-presidente durante sua prisão domiciliar humanitária. Bolsonaro cumpre pena por tentativa de golpe de Estado. Integrantes do Partido Democrata dos Estados Unidos acusam o governo Donald Trump de tentar interferir nas eleições brasileiras. A avaliação foi publicada nesta terça-feira. O texto foi assinado por 11 senadores que integram o Comitê de Relações Exteriores do Senado norte-americano. A manifestação faz referência a uma reportagem publicada pelo jornal The Washington Post. Segundo o texto, Hayley Barnes e Samuel Sanson, funcionários do governo Trump, viajariam a Brasília com a missão de levantar questionamentos sobre a imparcialidade e a integridade do sistema eleitoral brasileiro. Os passaportes de ambos foram negados pelo Itamaraty. A Agência Nacional de Vigilância Sanitária, Anvisa, aprovou o registro de 5 novos medicamentos à base de semaglutida, princípio ativo das canetas usadas no tratamento de diabetes tipo 2 e obesidade. A substância ajuda a controlar os níveis de açúcar no sangue e também reduz o apetite. O tratamento com canetas emagrecedoras já está sendo oferecido como teste no Sistema Único de Saúde, o SUS. O sorteio da Mega Sena realizado nesta terça-feira não teve vencedores. Com isso, o prêmio da loteria acumulou em 86 milhões de reais. Os números sorteados foram 2, 11, 22, 30, 51 e 54. O próximo sorteio da Mega Sena acontece nesta quinta-feira. O Giro de Notícias é uma produção da agência Rádio Web. 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Edição, Mário Melo.

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0: Quem gostou faz barulho aí, churrasco com fome.
1: Fernando de Sorocaba, muito obrigado.
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O Ney é de internet que eu tô falando. Mais forte, mano!

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1: E 43.

0: queridos Jorge e Matheus, meus queridos Guilherme e Santiago.
1: Bom dia, são 11:49, 11:49, Guilherme Santiago, pijama amarelo, Mari Fernandes, maluca com Lauana Prado e ainda o Zé Neto e Cristiano com resumindo. São 11:50, finalzinho do programa de hoje, agradecendo a você pelo imenso carinho do rádio ligado, tá vindo aí na sequência o programa Fé para Vencer da Igreja Tabernáculo da Fé. Tenham todos um bom almoço. Fiquem todos com Deus. Amanhã às 9 da manhã, se Ele permitir, a gente volta. Valeu!

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2: Meio-dia.

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Uma declaração de vitória do apóstolo São Paulo na segunda carta a Timóteo, capítulo 4, verso 7. Combati o bom combate, acabei a carreira, guardei a fé. É uma declaração de vitória de quem venceu, sem dúvida alguma. E daí nós temos estas três perguntas. Por qual causa Paulo combateu? Qual foi a sua carreira? Qual foi a qualidade da fé que Paulo guardou? Primeiro, combateu o bom combate. Isso caracterizou a causa. Sendo um bom combate, é porque a causa é boa. O bom combate, sem dúvida alguma, é por uma boa causa. E alguém teria combatido por uma causa melhor do que aquela pela qual Paulo combateu? E agora estava declarando o seu fim com galhardia, com vitória? Não, porquanto ele combateu pelo Evangelho de Nosso Senhor Jesus Cristo. O que significa combateu pela salvação das almas, do seu dia e de todas as eras posteriores? O combate de Paulo ficou escrito, e não ficou escrito simplesmente para termos uma história, mas sim para termos uma regra de fé, um meio pelo qual nós possamos combater também o bom combate pela mesma causa, por uma boa causa. Foi, portanto, um combate que, sem dúvida alguma, formou o alicerce, o fundamento da Igreja de Nosso Senhor Jesus Cristo. Todos os passos do apóstolo foram dados um combate. Ele não primou pelo personalismo. Ele não aceitou de forma alguma nenhuma honra à sua pessoa, a seu nome. Ele não trabalhou para engrandecer a si mesmo diante do povo, mas combateu pelo povo. E inegavelmente isto ficou registrado. Esse bom combate mostra também a natureza da sua carreira, a natureza do seu ministério. Esse bom combate, sem dúvida alguma, caracterizou a sua carreira. Uma carreira que não visou outra coisa senão o bem dos outros, o bem-estar de pessoas que ele nem conheceria, não conheceu no seu tempo e não conheceria nesta dimensão humana. Combatendo por pessoas que não tinham o seu sangue, combatendo pelos gentios, combatendo por pessoas que não eram seus parentes, que não eram seus filhos, que não eram seus pais, que não eram seus irmãos, mas combatendo por aqueles que um dia o abraçarão na glória eterna. Combateu deixando um modelo para qualquer um que possa combater, por mais poderosamente que seja nestes dias, não se ensoberbecer, não se envaidecer, não se engrandecer, mas antes sentir-se sempre pequeno diante deste valente soldado. Ele nos deixa um outro exemplo. É que ele combateu e guardou a arma do seu combate. Essa arma
nunca foi um credo religioso. Essa arma nunca foi infâmia, nunca foi a maledicência. Ele nunca usou isto. Esta arma foi a fé. E o importante de tudo é que ele guardou esta arma. Porque o inimigo, sem dúvida, sempre volta. Às vezes você vence, mas joga sua arma fora. Esquece-se de sua arma. Deixa-a fora de seu alcance. E então é quando o inimigo te apanha. E você então deixa vitórias do passado rolarem de água abaixo. Por que você não deixou a sua arma que você venceu ontem, através da qual você derrotou o inimigo? Você não a deixou a seu alcance. Você se esqueceu onde colocou esta arma. E você fique sabendo, ouvinte, que ele sempre volta. E esse foi o segredo de Paulo. Combateu e guardou a arma. Combati o bom combate. Guardei a fé. Que fé? Que qualidade de fé? Que qualidade de arma é esta? A fé, que é o firme fundamento das coisas que se esperam e a prova das coisas que não se veem. A fé que não satisfaz não é a satisfação dos sentidos do corpo, dos sentidos humanos, que não é a satisfação da razão, da lógica, da consciência, mas é, sem dúvida, a segurança da alma. A segurança da nossa alma está justamente na qualidade de fé que possuímos. Examine a qualidade de sua fé e você encontrará se realmente sua alma tem ou não segurança. Por isso, essa pergunta é um desafio. Que fé, que qualidade de fé pela qual Paulo lutou, pela qual Paulo combateu? É a fé, que é o firme fundamento das coisas que se esperam e a prova das coisas que não se veem. Coisas que se esperam, porém foram prometidas, são escriturísticas. Nós não podemos correr o risco de estabelecermos a nossa fé numa coisa que não existe. Então seremos decepcionados, porque a maior decepção é aquela de se esperar uma coisa e encontrar outra muito diferente. Se ouvimos a respeito de uma coisa que não é verdade, que não tem base na mensagem, que não tem base nos apóstolos, que não tem base nos profetas, que não tem base nas escrituras, sem dúvida alguma seremos decepcionados. Você vai descobrir tarde demais que não existe tal coisa nas escrituras e na realidade. Não seria muito melhor você crer que aquele ladrão que foi crucificado ao lado de Cristo, que se arrependeu e viu em Jesus Cristo um rei, foi para o paraíso naquele instante, sem passar por nenhum suposto processo intermediário? Por que nós podemos esperar numa coisa que Deus não criou? Na verdade, é um mistério. Na verdade, não podemos ver com os nossos olhos humanos, mas podemos ver aquilo. Podemos ter segurança. Temos o fundamento dos apóstolos e dos profetas. A fé é o firme fundamento, fundamento dos apóstolos e dos profetas, porque eles sabiam o que eles esperavam. Eles sabiam
e conheciam as coisas que seus olhos carnais não podiam ver. Por isso eles deram suas vidas por esta fé. O que se espera alcançar é, sem dúvida, a causa do combate de todo homem. O que é que nós estamos esperando? O que é que somos ensinados a esperar? É um outro meio? Jesus Cristo te ensinou a esperar isto. Hoje mesmo estarás comigo no paraíso. Jesus Cristo te ensinou a crer desta forma. Quem crê em mim, ainda que esteja morto, viverá. Quem crê em mim, tem a vida eterna. Foi isto que Jesus Cristo ensinou. Ensinou aos seus fiéis, aqueles que creem em sua palavra, a esperarem, a crerem com toda a sua alma, com todo o seu coração. A fé produz a vida que vivemos agora no momento. Paulo disse aos Gálatas, capítulo 2, verso 20, a vida que vivo agora. Abraão tinha o seu agora, o seu momento, e combatia pela fé que guardou, mesmo seco, mesmo sem vida aparente. Ele sabia o que ele esperava. Tinha fundamento aquilo que ele estava esperando. Não era apenas citações, conjectura. Não era apenas pensamentos de quem quer fazer a obra para Deus. Abraão não tinha que estar recebendo mensagens de alento para esperar na promessa de Deus. Não. O seu corpo secava cada dia que passava. Ele o de Sara. Mas ele cria. Ele combatia contra a própria razão. E o seu combate tinha fundamento. Era a palavra de Eloi. Então nós cremos perfeitamente que ter fé é acreditar. Acreditar naquilo que a igreja tal falou? Naquilo que o grupo tal diz? Não. Ter fé é acreditar naquilo que Deus falou. Que Deus fez. Que existe realmente, de fato. Simplesmente não podemos ver com os nossos olhos carnais. Ter fé é acreditar que Deus te perdoa. Ter fé é acreditar que Deus responde. Ter fé é acreditar que Deus te ajuda. Ter fé é acreditar que Deus te cura, te liberta. Ter fé é acreditar que Ele voltará para ressuscitar os mortos, para subirmos para a sua glória. Ter fé é acreditar nas Escrituras, na palavra de Deus.

0: Senhor Deus, nós pedimos a Ti que todos quantos nos ouvem possam acreditar, esperar e combater por coisas que realmente foram prometidas, que existem, esperando por aqueles que têm fé. Em nome de Jesus Cristo, abençoa todos nossos ouvintes, agora, nesse instante, com esta fé, em nome de Jesus. Amém, Senhor. Amém.
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0: Meio-dia e 53.
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6: Meio-dia e 59.

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0: 1:56.
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0: 2 e 4.

0: 2:27.
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0: 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Quem gostou, bate palmas.
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0: 2:52.
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1: 3:23.
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2: 3:35, uma boa tarde para vocês, tudo passou por aqui, o som da Roberta Miranda, a mulher em mim. Muito bom, deixa eu aqui mandar um forte abraço aos nossos amigos internautas via aplicativo Rádios Net, a você que nos ouve pela internet. Eu fico feliz em saber que vocês estão por aí nos prestigiando. 29 de julho hoje, quarta-feira, coração da semana. Olha, a semana tá passando muito rápido, temos que acelerar, apertar o sapato, senão não dá tempo de você fazer absolutamente nada, não é verdade isso? Deixa eu aqui abraçar você na cidade de Iaciara, aos quatro cantos da cidade, a você que nos ouve, setor Santa Luzia, Parque das Nações, Rua da Feira Coberta, Rua da Garagem da Prefeitura, Rua Santo Antônio. Mandar um alô pro Cleomar Moreira, aí do Moreiras Bar. Boa tarde para você, Cleomar. Obrigado pela audiência, pelo rádio ligado. Vem aí, Eduardo Costa.
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0: Que é isso, rapaz? 9 minutos, voltando para as 4. Uma boa tarde para vocês tudo. Matheus e Cauã, sofro tudo de novo. Pablo, tomara. Esse é o rei da sofrência, mas cantou bonito. Olha, Simone Mendes, dois fugitivos. Deixe-me ver quem mais. Eduardo Costa, não valeu para você. Se não valeu para você, não valeu para mim também, ué. Não é? Deixa eu mandar um forte abraço a todos da Rua da Feira Coberta, Rua da Garagem da Prefeitura. Mandar um alô para todos no setor São Pedro. Alô, Ita, abraço para você, Ita, a sua esposa, dona Mildazi, aos demais que estiverem por aí, a todos os seus amigos, clientes, aqueles colegas que gostam de bater aquele papo, tá com você aí, ó. Agradeço de coração por estar nos ouvindo sempre. Só gente boa, gente bonita, escutando nós. Olha, não toque em seu rádio, é coisa rápida, eu garanto para vocês. Daqui a pouco, dentro de alguns instantes, eu volto com mais música. Sai daí, não!
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2: 3:53.
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1: 4:01, boa tarde para vocês tudo. A festa continua. Agora tem de Paulo e Paulino, Estrelinha, participação de Marília Mendonça, nossa eterna rainha da sofrência. E depois, ó, tem Alexandre Pires, A Gente Se Entrega.

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1: 4:17. Um abraço para vocês. Beijão especial a toda a turma do estado de Goiás, a você que nos ouve pela internet. Feliz da vida é ter vocês na melhor companhia do seu rádio. Olha quem é que cantou. Ah, Barreirito e Trio Parada Dura. Um ombro pra chorar aqui, tem um amigo. De verdade, tem um ombro amigo aqui pra você chorar. Coloque a tua cabeça aqui no meu ombro e deixe as lágrimas escorrer. Não tem problema. Pode enxugar suas lágrimas aqui na minha camisa, no ombro amigo, rapaz. Henrique Juliano, amigo da minha saudade. Mas o que que é isso? O que é isso, rapaz? João Paulo e Daniel, hoje eu sei. Você sabe de quê? Hoje você sabe? E amanhã você sabe também? Ah, tá. Não tô acreditando. Alexandre Pires, a gente se entrega e deixa tudo acontecer, é isso? 4:17. A festa continua.
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1: Agora tem o nosso embaixador, o Gustavo Lima, Zep Novo, participação do Murilo Rupi, mas cantando bonito. Vem com nós, meu povo.

0: salva de palmas, Murilo Rufi.
1: Obrigado, Goiânia.
0: Que pancada, bebê.
1: Que pancada, bebê.
0: Você tá doido?
1: Essa música é boa demais.
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isso, rapaz. Zezé e Luciano, mas cantou bonito. Ótima tarde pra vocês tudo. Boa quarta-feira pra todo mundo. Olha, irmão da lua, amigo das estrelas. Eu gosto dessa. Eu adoro essa música. Mas olha, quem é que não gosta de todas as músicas do Zezé de Camargo e Luciano? Todo mundo gosta, rapaz. Esses são os meus ídolos da música sertaneja e de vocês todos também. O Brasil, o mundo inteiro ama essa dupla fantástica, mais querida do Brasil, rapaz. Edson Hudson, Anjo Loiro, Gustavo Lima, Zep Novo, participação do Murilo Ruf, deixe-me ver quem mais. Lá em cima no bloco musical tivemos Barrerito e Trio Parada Dura, um

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1: 4:29.
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1: 4:36, uma boa tarde. Agora tem Marília Mendonça, segundo amor de sua vida.

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Que é isso, rapaz? Mas que piseiro gostoso. 4:52, uma boa tarde. Passou por aqui o som do Rick Rangel, pisa devagar. Devagarinho pra não machucar com karma, rapaz. Galene Sampaio, bebê e cai. Ó, se beber, cai, mas se beber muito. Se não beber muito, não vai cair, de maneira alguma. Tem que ter controle na coisa. Rio Negro e Solimões, fivela com fivela. Ferrugem, me bloqueia. Bom, eu tô indo nessa, agradecendo a cada um de vocês pelo rádio ligado, a você que me acompanhou desde o início. Eu fico feliz em saber que você tá aí escutando, hein? Vem aí Adelson Moura com o programa Mato Batista. Um beijo no coração dos seis. Até amanhã.

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1: 4:53.
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2: 5:01.
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6: Olha só que maravilha! Começa agora, meus queridos amigos, este programa maravilhoso que muita gente não perde. Tem pessoas que às vezes me ligam assim, não sei porquê, mas a Rádio Estúdio Brasil deu uma pane hoje de manhã. Aí eu falo, olha, já foi resolvido, a pane já foi despaneada e agora você vai me ouvir à noite, tá? Se por acaso você perder o programa de manhã, a Rádio Estúdio Brasil repete à noite pelo aplicativo. Você vai poder me ouvir em qualquer parte do mundo, em qualquer cidade brasileira, no seu celular. Olha que modernidade. Tá bom assim? Vamos anunciar aqui a nossa equipe de trabalho, Charles Help, Franklin Russo e eu, este velho amigo do rádio, este amigo de vocês, Edelson Moura. Vamos estar aqui por uma hora, apresentando o programa de maior audiência do rádio brasileiro. É o programa do Amado Batista. E a primeiríssima de hoje é Desisto. Desisto.

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2: Já estamos aqui de volta para dar continuidade ao nosso programa Amado Batista, o mais amado do Brasil. Qualquer mensagem que você queira mandar para o Edelson Moura, aqui está o nosso WhatsApp 61 999 36 9557, 61 999 36 9557. Eu quero lembrar a todas as pessoas que mandam mensagens aqui para nós, sempre que forem gravar um áudio para o Edelson Moura, tenham o cuidado de baixar o volume do rádio, porque tem muita gente que manda o áudio aqui para nós, porém o rádio está numa altura muito grande e o barulho do rádio muitas vezes se sobressai mais do que a voz da pessoa. Fica aqui o nosso alerta.

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3: 5:09.
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5: Sinta Deus. Se Deus está numa folha, numa bactéria, numa semente, num átomo, por que não estaria em você? Como essência sua, Deus enxerga no seu enxergar. Ele anda, pega, pensa, sente no seu andar. Pegar, pensar, sentir. É em você beleza, alegria, saúde, realização e amor. Compreenda isso. Progrida, ame e aprenda, entendendo que tudo você é com ele e que nele está o seu começo, a sua eternidade, a sua alegria, a sua felicidade. Sentir Deus dentro de si é sentir a felicidade. Mas que mensagem linda, minha gente! Já dizia o velho deitado. Ouça agora o Amado Batista cantando Deita e

0: Tem gente querendo falar com Edelson Moura.
1: Bom dia, bom dia, bom dia.
0: Bom dia, bom dia, bom dia.
1: Edelson Moura.
0: É ele?
1: Bom dia, meu patrão.
0: Bom dia, meu patrão.
1: O homem da voz de ouro.
0: Oh.
1: Esse é o Guimarães, de Valença do Piauí.
0: Ô, oh, Guimarães. É você,
1: diretamente, rapaz, da Rádio Cidade. Viu?
0: A melhor...
1: A rádio que eu curto seu programa.
0: A melhor que existe. Viu?
1: Todos os dias. E que curso também pelo link. Pelo link da sua rádio também.
0: Certo,
1: viu?
0: Rádio Estúdio Brasil.
1: Curso do seu programa.
0: Hã?
1: À noite.
0: De
1: 8 às 9. E curso o de 9 às 10.
0: Às 10 da noite.
1: Também.
0: Que bacana.
1: Viu?
0: Bacana.
1: E o sábado, não perca o programa. Bom em momento
0: demais.
1: Algum.
0: Bom viu? Demais, bom demais.
1: E pela manhã também.
0: Uhum.
1: Entendeu?
0: Tá certo,
1: e
0: meu.
1: E pela manhã também, não perca o programa, pelo momento algum.
0: Tá certo.
1: É seu ouvinte de carteirinha.
0: Tá certo.
1: Seu Guimarães e a Dona Tereza.
0: Obrigado, Guimarães. Obrigado, Dona Tereza. Um grande abraço pra vocês aí, viu? Em Valença, estado do Piauí. Vamos curtir a música Aquela Nossa Casa.

Meus amigos, a internet é uma coisa muito boa, o celular é maravilhoso, mas é necessário que tomemos cuidados especiais, porque é muito golpista, muita gente tentando aplicar golpe, é muita ligação que a gente recebe, um oferecendo isso, outro oferecendo aquilo. Agora mesmo foi descoberto um esquema muito nojento, um golpe muito sujo, que são os perfis falsos, que foram criados para elogiar um determinado político, que não vale a pena a gente falar aqui sobre política, até porque nós estamos no ano eleitoral, mas isso é muito sujo. Porque usa-se o dinheiro público, o dinheiro do povo, para criar perfis falsos que só elogiam um lado da política. Isso é muito sujo, é muito triste. E a população brasileira inteira deve ficar indignada com isso. Porque, afinal, este dinheirão que estava sendo gasto para isso, ele poderia estar sendo usado para beneficiar as populações brasileiras carentes, levando saneamento básico, levando água, levando benfeitorias em escolas, em hospitais e etc. Eu fico triste quando eu vejo isso, porque chega a ser nojento um projeto como este. Vamos cantar, vamos trazer mais uma música. Amado Batista canta aqui para nós, Borboletas.

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1: 5:22.
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4: Amado Batista.
3: Sim.
4: Folha Seca, oferecer aqui pro meu amigo Cici Braga, o homem da rádio é boa, da rádio é paraíso.
3: Oh, legal, muito obrigado, falou Cici. Vamos trazer aí a música Folha Seca pra ele com Amado Batista, minha gente.

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1: Valeu, Brasil! Vamos continuando com o programa do Amado Batista.
2: Boa tarde, Adelso Moura.
1: Boa tarde, bom dia.
2: Adelso Moura, tudo bom?
1: Tudo, graças a Deus.
2: Adelso Moura, sou seu fã número um. Sou sua ouvinte. Que gosto bom. Desse programa, assisto de 2 horas até 2h30. Nossa. Na quinta e sexta. Que na segunda, terça e quarta tem, mas eu tô na rua.
1: Eu sei.
2: Adelso Moura.
1: Oi.
2: Passa aí a música de Ligar a Luz do Telefone.
1: Passo.
2: E Amado Batista e uma sua. No final do programa.
1: Passo.
2: Adelso Moura.
1: Oi.
2: Eu vi você lendo meu áudio.
1: Viu?
2: Fico muito agradecida, muito grata por isso.
1: Que legal.
2: Muito obrigado.
1: Eu que agradeço.
2: No fundo do coração, que Deus lhe proteja, que Deus ilumine seus passos, seus caminhos, tenha muitos anos de vida.
1: Amém.
2: Saúde e paz.
1: Amém. Você também, viu?
2: Que Deus lhe ajude.
1: Amém. Você também.
2: E eu ofereço para Severino, com a família.
1: Sim.
2: E fale meu nome, por favor, no final do programa.
1: Sim.
2: Manda um alô pra mim.
1: Certo, certo.
2: E com Deus, tenha uma boa tarde, que Deus abençoe.
1: Amém. Muito obrigado, minha amiga. Muito obrigado, viu? Dê um abraço em toda a família. E vamos tocar pra ela.

0: É isso mesmo, minha gente. É o programa Amado Batista no ar para todo o Brasil.
1: É, Deus morre, meu grande radialista.
0: Ô, meu amigo.
1: Tô te ouvindo aqui.
0: Que legal.
1: Pela Borja, estou te ouvindo aqui pela a rádio que você vai ouvir aí na, no show do Amado Batista.
0: Muito bom. Que cheiro.
1: Tchau, tchau, meu grande.
0: Mira. Tchau, meu amigo.
1: Tchau, tchau, meu amigo.
0: Tchau, muito obrigado.
1: Deus morre.
0: Tá lá ouvindo a gente, boa viagem. Que legal, hein? Que legal. Que Xeramubim é a emissora que retransmite a gente. Amado@.com. Vou oferecer pra você, meu amigo. Tá legal?

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7: 5:38.

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E o Amado Batista vai cantar agora pra gente, Desejos e Segredos.

0: Ó, sucesso do Amado Batista nesse horário, minha gente.
1: Oi, Edelson Moura. Oi. Bom dia.
0: Bom dia,
1: aqui é de Minas Gerais.
0: Legal.
1: São Sebastião do Rio Preto, aqui é o João Viana.
0: Oi, João.
1: Rapaz, mas que saudade.
0: Que bacana.
1: Estou ouvindo seu programa aqui, maravilhoso.
0: Eu
1: me lembro quando eu morava no interior.
0: Sim.
1: Com a minha mãe.
0: Sim.
1: A gente tinha um radinho de pilha.
0: Nossa.
1: E a gente ligava o radinho de pilha, você tinha um programa chamado Eu de Cá e Você de Lá. Rapaz, mas que satisfação.
0: Jesus amado.
1: Estou ouvindo o programa aqui, maravilhoso.
0: Uhum.
1: Parabéns.
0: Obrigado.
1: Manda um abraço pra gente aqui, pro João Viana,
0: João,
1: aqui de São Sebastião
0: bem,
1: de Rio Preto.
0: Que
1: aquele
0: bom
1: abraço, Edelson Moura. Estou gostando do programa.
0: Outro
1: encontrei
0: meu amigo,
1: você aqui através do meu amigo Diego Valadares.
0: Isso.
1: Maravilha, aquele abraço.
0: Outro abraço pra você, meu amigo. Muito obrigado pela mensagem. Ele foi longe agora, relembrando o passadão do Edelson Moura, nos velhos tempos da Rádio Nacional. Eu de cá, você de lá, não é? Era um programa feito pelo meu amigo Gilvan Chaves. Quando Gilvan Chaves viajava, adivinha quem era o substituto do meu compadre Gilvan Chaves? Edelson Moura. As férias do Gilvan chegou, vai Edelson Moura, é você no eu de lá, no eu de cá, você de lá. Depois veio o meu amigo saudoso Luiz Alberto, né gente? Vamos nós, vamos trazer mais uma música do Amado Batista, porque aqui é só sucesso do nosso ídolo. Então, volta!

sou eu, galera. Edelson Moura no ar aqui com o programa do Amado Batista. Que legal, que beleza. Vocês conhecem uma música do Edelson Moura chamada Coração Sangrando? Já ouviu falar dessa música? Ainda não? Pois vocês vão ouvi-la agora. É uma gravação antiga do Edelson Moura, lá dos anos 80. Eita, que faz tempo, hein, cabra velho? É, muito tempo. Então vamos curtir, Franklin Russo. Edelson Moura e Coração Sangrando.

0: estamos indo embora, meus amigos, mas amanhã tem mais programa do Amado Batista e eu conto com a sua audiência. Obrigado mesmo de coração, viu? E até amanhã, Brasil!
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1: 5:52.
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1: Olá, muito boa noite, meu amigo ouvinte, minha amiga ouvinte, meu irmão, minha irmã em Cristo, você que parou tudo agora para ouvir, para participar conosco do programa Esperança e Vida. Está no ar esse programa Esperança e Vida, programa da Igreja Presbiteriana do Brasil, aqui em Iaciara. Eu sou o pastor Reginaldo Costa e é um privilégio, é um prazer imenso, uma alegria grandiosa adentrar o seu lar, a sua casa, através das ondas da rádio Dimensão, Nova Dimensão FM aqui de Iaciara. É uma alegria poder compartilhar com você das bênçãos de Deus, das maravilhas de Deus, da palavra, da oração, e que você está aí do outro lado, que você possa participar conosco, ouvindo e também nas nossas orações. Deus seja louvado. Muito boa noite. Está começando o programa Esperança e Vida.

Vamos orar. Senhor nosso Deus, bendito e exaltado Pai, nós te louvamos, nós te bendizemos, nós engrandecemos ao teu santo nome. Ó Deus, para nós é motivo de alegria, é um privilégio grandioso nós estarmos aqui mais uma vez para estarmos realizando esse programa Esperança e Vida. Ó Deus, nós te louvamos porque essa é uma porta, é uma oportunidade aberta pelo Senhor para que através das ondas dessa emissora nós possamos falar do teu amor, falar das alegrias do teu poder. Ó Deus, nós queremos te agradecer porque nós estamos aqui mais uma vez em teu nome e nós queremos te louvar, nós queremos te bendizer e nós queremos te exaltar. Ó Deus, abençoa esse homem, abençoa essa mulher, esse jovem, essa jovem, esse adolescente. Ó Deus, abençoa essa casa, essa família, a essa pessoa que mesmo no trânsito, ó Deus, está nos ouvindo, a essa pessoa que ainda no trabalho também nos ouve. Ó Deus, nós queremos te bendizer e te agradecer, que a tua palavra possa, ó Deus, penetrar em nossos corações, que a tua palavra possa alcançar lugar na vida de cada um, nas nossas vidas, Deus amado, porque nós confiamos em ti, nós confiamos no teu poder e nós cremos, ó Deus, na tua misericórdia, nós cremos, ó Deus, na tua bondade infinita. Ó Deus, fala nessa noite mais uma vez ao nosso coração, porque nós oramos, te bendizemos, te agradecemos no nome de Jesus, o nosso Senhor, o nosso Salvador. Amém. E amém.

Muito bom quando a gente pode ouvir música boa, né? E a música boa, ela traduz em paz, em alegria, em contentamento para o nosso coração. Que Deus seja louvado, que Deus seja engrandecido a partir de tudo que nós temos feito na presença dele, para a honra e glória do nosso Deus. Vamos ler a palavra de Deus, Salmo 17. Salmo 17 diz assim: ouve, Senhor, a causa justa, atende ao meu clamor, dá ouvidos à minha oração, que procede de lábios não fraudulentos. Baixe de tua presença o julgamento ao meu respeito. Os teus olhos veem com equidade, sondas-me o coração, de noite me visitas, prova-me no fogo e iniquidade nenhuma encontrarás em mim. A minha boca não transgride. Quanto às ações dos homens, pela palavra dos teus lábios, eu me tenho guardado dos caminhos do violento. Os meus passos se afizeram às tuas veredas, os meus pés não resvalam. Eu te invoco, ó Deus, pois tu me respondes. Inclina-me os ouvidos e acode as minhas palavras. Mostra as maravilhas da tua bondade, ó Salvador, dos que à tua destra buscam refúgio, dos que se levantam contra eles. Guarda-me como a menina dos teus olhos, esconde-me à sombra das suas asas, dos perversos que me oprimem, inimigos que me assediam de morte. Insensíveis, cerram o coração, falam com lábios insolentes, andam agora cercando os nossos passos e fixam em nós os olhos para nos deitar por terra. Parecem-se com o leão ávido por sua presa, ou o leãozinho que espreita de emboscada. Levanta-te, Senhor, defronta-os, arrasa-os, livra do ímpio a minha alma com a tua espada, com a tua mão, Senhor, dos homens mundanos, cujo quião é dessa vida e cujo ventre tu enches dos teus tesouros, os quais se fartam de filhos e os que sobra deixam os seus pequeninos. Eu, porém, na justiça, contemplarei a tua face. Quando acordar, eu me satisfarei com a tua semelhança. Que Deus Todo-Poderoso se digne a abençoar a tua palavra e a aplicar os ensinamentos na nossa vida, no nosso coração. O salmista, ele suplica pela proteção, pelo cuidado de Deus aqui no Salmo 17. E algumas coisas interessantes nesse salmo. Versículo 1, ele começa clamando: ouve, Senhor, a causa justa, atende ao meu clamor, dá ouvidos à minha oração, que procede de lábios não fraudulentos. Essa declaração aqui, ela é muito séria e ao mesmo tempo ela é muito segura da parte do salmista, porque ele fala: ouve, Senhor, a causa justa. Então ele está confiante que aquilo que ele está pedindo para Deus é algo justo, é algo nobre. Aí ele pede para Deus atender o clamor, dá ouvidos à oração, mas ele fala que procede de lábios não fraudulentos. Então o salmista se coloca diante de Deus, é um salmo de Davi, é uma oração do rei Davi. Ele se coloca diante de Deus como alguém que tem a certeza da sua integridade diante de Deus, porque ele fala que a oração dele procede de lábios não fraudulentos. Que interessante isso. E é claro que nós também podemos ter uma vida íntegra na presença de Deus
a ponto da gente também poder orar ao Senhor e colocar a nossa vida à prova, colocar a nossa vida diante de Deus, para que Ele mesmo possa vasculhar a nossa vida de alto a baixo, de dentro para fora, de fora para dentro, porque a gente precisa ter a confiança e a certeza de que Deus não vai encontrar nada, absolutamente nada, que venha nos denunciar na presença dele. Depois, no versículo 3, ele diz assim: sondas-me o coração, de noite me visitas, prova-me no fogo, e iniquidade nenhuma encontrarás em mim, a minha boca não transgride. Olha que sinceridade, olha que convicção, olha que certeza do salmista dizendo isso para Deus. E é claro que ele não precisava falar isso para Deus, porque Deus conhece, antes mesmo de nós pronunciarmos qualquer expressão, qualquer palavra relacionada a nós mesmos diante de Deus, nos colocando numa postura ou numa posição acima de qualquer erro, Deus já nos conhece. Deus conhece o nosso coração, Deus conhece o nosso íntimo, e Ele sabe quem nós somos. Mas o salmista Davi agora, ele faz questão de reforçar isso, que Deus não vai encontrar nele nada que venha denegrir a imagem dele.

aqui no Antigo Testamento, no livro do profeta Isaías, quando diz lá que o povo de Israel era a menina dos olhos de Deus, era alguém especial. E é a mesma coisa, nós também, nós temos os nossos olhos como sendo algo tão importante na nossa vida, e que agora o salmista usa essa expressão para declarar e pedir a Deus: guarda-me como a menina dos teus olhos e esconde-me à sombra das tuas asas. Que coisa bonita, interessante, esse pedido, esse desejo. O salmista começa colocando a vida dele acima do erro, porque ele tem convicção disso, mas ao mesmo tempo ele sabe que Deus o conhece, e agora ele pede essa proteção e esse cuidado de Deus. E no versículo 15, quando ele faz menção do ímpio, do pecador, daqueles que o espreitam, daqueles que tentam destruir a vida dele, aí ele diz no versículo 15: eu, porém, na justiça, contemplarei a tua face. Quando acordar, eu me satisfarei com a tua presença. Ou seja, ele aguarda em Deus, na justiça de Deus, e ele confessa, declara, tem certeza, tem convicção que vai contemplar a face de Deus. E todos nós precisamos ter esse desejo no coração. Contemplar a face de Deus é a eternidade, é a vida eterna, porque nós só contemplaremos a face de Deus, face a face, olho no olho, no céu, na eternidade, diante dele, na presença dele. E é o que o salmista está dizendo: eu, porém, na tua justiça, contemplarei a tua face. Que essa seja também a sua oração, que você tenha essa certeza, que você tenha essa expectativa de contemplar a face de Deus, de olhar a face de Deus. E aí ele então diz: quando eu acordar, eu me satisfarei com a tua semelhança. Ou seja, cessando aqui a existência terrena, quando Deus o arrebatar, quando Deus o recolher aos tabernáculos eternos, o salmista estava dizendo lá naquela época que quando isso acontecesse na vida dele, ele estaria satisfeito na presença de Deus e com a semelhança de Deus. A semelhança resgatada, a semelhança perdida lá no Éden, quando Adão e Eva pecaram. Nós somos criados à imagem e semelhança de Deus, e essa imagem e semelhança hoje, ela está deturpada pelo pecado. Ela foi adulterada por conta do pecado. Mas uma vida íntegra aqui na face da terra, vivendo na presença de Deus, claro que a vida de santificação, de purificação, quando partirmos dessa terra, nós então estaremos sendo restaurados, renovados na presença de Deus. E é exatamente isso que o salmista está dizendo aqui, que quando ele acordasse lá no céu, ele estaria satisfeito com a semelhança, com a tua semelhança, semelhança resgatada. Que seja esse seu desejo, que seja esse o nosso desejo, que seja essa a nossa oração. Bendito seja o nosso Deus. Vamos orar. Esse é o momento de nós estarmos orando, intercedendo, colocando na presença de Deus a nossa vida, buscando mesmo o querer de Deus. Esse é o momento em que você vai colocar diante de Deus os seus pedidos, e eu estarei intercedendo por você, pela sua casa, pela sua vida, pela sua família. Então pare o que você estiver fazendo agora e entre em oração comigo, para que Deus possa te abençoar. Nós temos a certeza disso. Vamos orar, vamos falar com Deus. Senhor nosso Deus, nosso Pai, graças nós te damos porque nós podemos falar contigo. Nós podemos, ó Deus, adentrar na presença santa do Senhor com a nossa voz, com a nossa fala, com a nossa oração. Eu te bendigo, ó Deus, eu te exalto, porque o Senhor é um Deus que, mesmo sendo tão grande, um Deus que, sendo justo, majestoso,

Maravilhoso, o Senhor vela pelos seus, e nós colocamos diante do teu altar agora, na tua presença, para quem nós estamos intercedendo, essa família, Pai amado, que está ouvindo, que está participando conosco desse programa, esse homem e essa mulher que se encontram em desespero, essa família que se encontra em dificuldade, esse jovem, essa adolescente, esse adolescente, ó Deus, nós colocamos nas tuas mãos, nós te entregamos, nós te exaltamos, nós te bendizemos, e nós sabemos que o Senhor é um Deus que tudo pode. Por isso, ó Deus, ouça a oração destes que estão orando comigo nessa hora. Como o salmista no Salmo 17, ele começou o salmo dizendo: ó Senhor, ouve a minha súplica, atende a minha voz, responde a minha oração. Sabemos, ó Deus, que somos pecadores, sabemos que somos falhos, mas nós confiamos no Senhor e no teu poder, Pai amado, porque tu és o Senhor das nossas vidas. E diante do Senhor, nós entregamos, ó Deus, essa família para que o Senhor possa abençoar ricamente, trazer o alívio, trazer a folga, trazer a cura, trazer a restauração no nome de Jesus. Seja qual for o problema, seja qual for a situação, nós entregamos, ó Deus, nas tuas mãos. Também, Deus, nós te pedimos pela nossa cidade, pelo nosso município, pelas nossas autoridades políticas. Toma nas tuas mãos, Pai amado, o prefeito dessa cidade, os vereadores, ó Deus, a todos que estão investidos de autoridade, que o Senhor possa operar as tuas maravilhas, para que tenha, ó Deus, uma gestão não fraudulenta, mas uma gestão no Senhor, uma gestão que verdadeiramente, Deus amado, possa honrar, possa glorificar, possa exaltar e bendizer o teu nome. Graças eu te dou, Deus, eu te peço pelo nosso país, pela nossa nação. Estamos em ano político, as campanhas, os candidatos já estão sendo definidos, daqui a pouco começam as campanhas para valer. Ó Deus, que o Senhor esteja nos ajudando nas nossas definições, nas nossas escolhas, e preparando, ó Deus, aquele candidato, aquela candidata, aquela pessoa, Deus, a quem o Senhor nos indicará para os cargos de presidente da República, de governador, de senador, de deputado federal. Ó Senhor, toma nas tuas mãos a cada eleitor para que vote com consciência, vote certo de que o Senhor está no comando, de que o Senhor está no controle absoluto de todas as coisas. Oramos no nome de Jesus, o nosso Salvador. Amém e amém. Que Deus assim possa nos abençoar, que Deus assim possa operar nas nossas vidas, seu grande amor, seu grande cuidado. Que Deus seja grandioso, gracioso para com você. E temos a certeza que Ele ouviu a nossa oração, que Ele ouviu a sua oração, e no momento certo, no momento dele, Ele vai operar as grandes maravilhas dele na sua vida, na nossa vida.

Esse é o amor de Deus para conosco. Esse é o amor de Deus para o nosso coração. Nós vamos mais uma vez na palavra de Deus. O nosso objetivo nesse programa, o nosso propósito é fazer algo que possa satisfazer o seu coração, satisfazer, acima de tudo, a vontade de Deus, a palavra dele, que é compartilhada. Por isso nós lemos textos bíblicos, refletimos nele, nós oramos, nós cantamos louvores e nós também fazemos a reflexão, a mensagem de Deus, que é o que mais importa, é a palavra de Deus que precisa ficar gravada no seu coração. E eu estou com o texto aberto na palavra do Senhor, no Evangelho de Mateus, capítulo 4. Evangelho de Mateus, capítulo 4, um texto já conhecido e também já explanado aqui em programas anteriores. Mas todas as vezes que a gente lê a palavra de Deus, ela nos ensina mais e mais. Ela nos coloca adiante de mais situações, mais momentos que a gente às vezes não consegue perceber e não enxerga numa leitura anterior, mas numa segunda, numa terceira, quarta ou quinta leitura e reflexão, a gente aprende mais. Mateus capítulo 4, do versículo 1 a 11. A palavra do Senhor diz assim: a seguir foi Jesus levado pelo Espírito ao deserto para ser tentado pelo diabo. E depois de jejuar 40 dias e 40 noites, teve fome. E então o tentador, aproximando-se, lhe disse: se és filho de Deus, manda que essas pedras se transformem em pães. Jesus, porém, respondeu: está escrito, não só de pão viverá o homem, mas de toda a palavra que procede da boca de Deus. E então o diabo o levou à cidade santa, colocou-o sobre um pináculo do templo e lhe disse: se és filho de Deus, atira-te abaixo, porque está escrito, aos teus anjos ordenará a teu respeito para que te guardem, e eles te sustentarão nas tuas mãos para não tropeçares em alguma pedra. Respondeu-lhe Jesus: também está escrito, não tentarás o Senhor teu Deus. Levou ainda o diabo a um monte santo muito alto, mostrou-lhe

todos os reinos do mundo e a glória deles. E lhe disse: tudo isso te darei se prostrado me adorares. E então Jesus ordenou: retira-te, Satanás, porque está escrito: ao Senhor teu Deus adorarás, e só a ele lhe darás culto. Com isso, o deixou o diabo, e eis que vieram os anjos e o serviram. Irmãos amados, eu creio que fala da tentação de Jesus. E na verdade, não é uma tentação só. São três tentações. São três etapas que Jesus passa. E eu quero refletir com você nesses poucos minutos que nós temos sobre as estratégias do diabo para nos afastar de Deus e dos seus propósitos. Estratégias que visam nos afastar de Deus e dos propósitos de Deus para a nossa vida. Todos nós, Deus tem um propósito para todos nós. Deus tem um propósito para a sua vida. E os propósitos de Deus, eles são grandiosos, eles são maravilhosos, eles são nobres. E o inimigo, sabendo disso, ele vai tentar te afastar de Deus para que você não alcance esses propósitos maravilhosos para a sua vida. Foi isso que ele fez aqui com Jesus. Ele tenta nos afastar de Deus, apelando para os nossos desejos, para a nossa insegurança espiritual e a nossa busca por atalhos. Cristo, Jesus Cristo, porém, ele nos ensina a vencer através da dependência de Deus, da confiança e da adoração verdadeira e sincera ao Pai. Nós podemos também, nós podemos vencer as tentações enfrentadas, nós podemos aprender com Jesus, na verdade, a submeter os nossos desejos à palavra de Deus e confiar na fidelidade de Deus, sem a gente colocar Deus à prova, sem a gente testar Deus. Deus não precisa ser testado, Deus não precisa disso. Deus é quem ele é fiel por ele mesmo, e o que ele faz também é para a glória dele. Algumas coisas a gente pode até destacar aqui. A questão da ambição, a questão da ganância, o desejo de independência, o desejo de autonomia, sempre acompanharam a vida humana. Isso vem lá desde o Éden. Adão e Eva queriam autonomia, queriam alcançar glória sem ter que passar por alguns processos, sem ter que passar por algumas etapas. Depois, no capítulo 4 de Gênesis, a gente vê lá a população, a humanidade se reunindo para construir uma torre até os céus, para eles se igualarem a Deus, para eles terem notoriedade. E nós vimos que tudo isso aconteceu e houve um grande desastre. Mas essas questões, elas estão presentes na humanidade. E desde o Éden, Satanás procura convencer o ser humano de que a vontade de Deus é insuficiente para a vida humana. Ele tenta te convencer que a vontade de Deus, os propósitos de Deus, são insuficientes para você. Ele tenta te convencer que a palavra de Deus, ela te delimita, ela é limitadora. E de que existe alguns caminhos que são mais rápidos para você alcançar satisfação, grandeza, glória, fama, poder, status e por aí vai. Na tentação de Adão e Eva foi isso. Ele sugeriu a desconfiança, sugeriu a cobiça, sugeriu a independência e assim por diante. Agora ele está repetindo a mesma coisa com Jesus Cristo. Ele usa estratégias semelhantes, idênticas àquelas que ele usou lá em Adão e Eva. Ele apela para a necessidade física, ele distorce a palavra e ele oferece uma espécie de glória sem a cruz.
A diferença é que Adão e Eva, eles fracassaram, mas Jesus Cristo não. Jesus venceu. E você também pode vencer. Algumas coisas a gente precisa, então, destacar aqui para que a gente possa entender, para que a gente possa compreender. Uma pessoa com muita sede pode ser tentada a beber qualquer líquido que encontra pelo caminho, mesmo que esteja contaminada. Isso é por conta da urgência, da necessidade, pode fazer com que essa pessoa ignore o perigo. E às vezes é assim também com a nossa vida. Acontece isso espiritualmente quando as nossas necessidades, inseguranças ou ambições, elas falam mais alto do que a palavra de Deus, elas falam mais alto do que o propósito de Deus, do que a vontade de Deus. E aí sim nós nos tornaremos pessoas vulneráveis às sugestões do inimigo, nós nos tornaremos vulneráveis às tentações. Mas Jesus nos mostra algo diferente. Ele é levado ao deserto para ser tentado, ele é levado pelo Espírito para isso mesmo, para ser provado, para passar por etapas. E a primeira coisa, a primeira investida do inimigo, ele vai investir, o apelo dele para que para satisfação, para que Jesus venha satisfazer os desejos da carne. É o que a gente vê nos versículos 3 e 4. Os dois primeiros versículos do capítulo 4 de Mateus diz que Jesus é levado e depois de 40 dias de jejum, Jesus teve fome, Jesus teve sede. Ele jejuou, não comeu, não bebeu, mas depois de 40 dias. E agora Jesus, na carne, na matéria, ele era humano, 100% homem, 100% Deus. Mas o corpo de Jesus tinha necessidades, ele teve fome. A palavra diz que ele teve fome depois desse período. E é exatamente nesse momento da necessidade que ele aproxima e ele vem com sugestões, se és filho de Deus, ou ele traduzindo, né, uma melhor tradução aqui do grego é essa: já que você é filho de Deus, uma vez que você é filho de Deus, manda essas pedras se transformarem em pão. Ele coloca duas coisas como dúvida. Um filho de Deus passa por isso? Um filho de Deus estaria aqui nesse deserto passando fome? Sim, nós podemos sim. Jesus diz em João 16:33, no mundo tereis aflições, mas tem de bom ânimo, eu venci. O crente passa necessidade, o crente sofre, o crente não é um cidadão extraterrestre, não é um cidadão de outro mundo. O crente, é um cristão de carne e osso, e ele passa sim por necessidades. Ele é um filho de Deus, mas ele passa por etapas, ele passa por processos. Talvez você esteja passando por etapas, por processos, e quem sabe alguém está colocando a sua integridade, a sua identidade em choque. Ai, você não é filho de Deus? Sofrimento não é coisa de cristão, não é isso que a gente ouve mais falar. Sofrimento faz parte do processo de Deus, da nossa vida, para nos aperfeiçoar, para nos melhorar. As provações, ela tem um fim em si mesma e é o propósito de Deus para a nossa vida. E o inimigo chega no momento da necessidade, no momento da fraqueza. Você é filho de Deus, transforma essas pedras em pães. Se Jesus assim fizesse, ele não estaria atendendo a vontade nem o propósito de Deus, mas o de Satanás. E é isso que ele quer. Ele quer que você se desvie. Ele quer desviar o seu olhar do propósito, da vontade de Deus. Já que é filho de Deus, porque está passando por necessidade, porque esperar, use o seu poder agora. Essa foi a sugestão. Mas tinha um propósito. O propósito de Deus era maior, era mais nobre, assim como também é na sua vida. E Jesus responde com a palavra de Deus em Deuteronômio 8:3.
Não só de pão viverá o homem, mas de toda palavra que procede da boca de Deus. É isso que você precisa fazer. Você precisa estar preparado. Sentir fome não é pecado, nunca foi pecado. A necessidade de Jesus era legítima. Ele teve fome, assim como eu tenho fome, assim como você tem fome, assim como muitas pessoas têm fome. Graças a Deus que muitas pessoas que têm fome, mas têm como saciar a fome, têm como encontrar comida, mas infelizmente ainda muitas pessoas têm fome, mas não têm o que comer. E Jesus está dizendo que não só de pão, mas a palavra sustenta, a palavra renova, a palavra muda. E é o que você precisa entender nessa hora. Satanás vai te aborrecer dentro das suas necessidades para fazer você buscar respostas e resultados fora da vontade de Deus, fora do propósito de Deus. Isso é pecado. Se você dá um salto dessa fase e buscar as respostas, a você buscar suprir a sua fome fora da vontade de Deus, com desonestidade, com algo que é contra a vontade de Deus, é pecado. Busque o padrão de Deus, busque a vontade de Deus. Segunda lição: Satanás vai apelar para que a gente venha provar a fidelidade de Deus, ou tentar a fidelidade de Deus. É isso que ele faz. Nos versículos 5 em diante, diz o texto que levou uma cidade santa, um local próximo, e colocou ele sobre o pináculo do templo, sobre o lugar mais alto do templo. E aí fala, se você realmente, já que você é filho de Deus, porque quando Jesus foi batizado, capítulo 3, aqui no final do versículo 17, Mateus 3, 17, eis que uma voz dos céus dizia: este é o meu filho amado em quem me compraz. A declaração de Deus dos altos céus, tão logo Jesus é batizado, afetou, ofendeu o diabo, e ele usa essa expressão que foi dita pelo próprio Deus para dizer: já que você é filho de Deus. E ele coloca dúvida nisso: se você é realmente filho de Deus, cuida de você e prove isso. Se ele prometeu guardar, então arrisque-se, atire-se, se jogue daqui abaixo, e os teus anjos irão te amparar. Ele citou o Salmo 91 para tentar induzir Jesus a uma atitude irresponsável. Assim ele também faz conosco. Assim ele vai cochichar, buzinar no nosso ouvido para que a gente faça algo irresponsável. A fé que Deus coloca na nossa vida, no nosso coração, não é uma fé irresponsável, tampouco uma fé cega. A fé que Jesus coloca dentro de nós, ela tem responsabilidade, ela é madura, ela é consciente, ela não é cega. Por isso Deus não pode ser testado. E ele usa a própria escritura para tentar induzir a Jesus a uma atitude irresponsável. Ele distorce a promessa de proteção aos teus anjos, dar a ordem a teu respeito. Mas isso pode acontecer na nossa vida ou não. O mais importante é a gente andar no caminho do Senhor, e aquilo que acontece na nossa vida, estando nós nos caminhos do Senhor, Deus pode sim enviar seus anjos para nos proteger, para nos guardar, para nos livrar. Mas quando a gente tenta fazer algo fora dessa vontade, dá errado. Talvez você tenha ouvido conselhos, sugestões, propostas para que resolvam seus problemas fazendo coisas erradas, para que você resolva seus problemas tendo atitudes irresponsáveis, e ao final tudo dá errado, e aí depois você vai colocar a culpa em Deus, aí depois você vai querer que Deus venha resolver o problema, mas você agiu fora do propósito dele. Ele tem um propósito para a sua vida, e aquilo que você passa dentro do propósito, você está sendo cuidado, guardado e protegido por Deus. Não caia nessa sugestão de que existe um caminho melhor, de que existe uma sugestão melhor.
confie em Deus, creia em Deus. Aqui o inimigo está omitindo o princípio da obediência e está sugerindo que Jesus venha forçar a Deus a demonstrar a fidelidade. A tentação é muito sutil. Não caia nessa. A fé verdadeira não é imprudente. Ela não é uma imprudência espiritual. Confiar em Deus não significa colocar Deus à prova, colocar Deus contra a parede. Não é bem assim. E Jesus responde com Deuteronômio 6,16: não tentarás o Senhor teu Deus. E ele se recusa a transformar aquilo num espetáculo, num show. Fazer alguma coisa sem a autoridade da Bíblia é pecar. Tudo que não provém de fé é pecado. Romanos 14,23. Isso é provocar a Deus, é desafiá-lo a intervir e a salvar-nos quando estamos com problemas, e não é dessa maneira. Deus não precisa provar a fidelidade dele para ninguém, nem para você, nem para mim. Ele continua sendo fiel, agindo ou não agindo ao nosso favor. As promessas dele são verdadeiras, mas elas devem ser respeitadas. E elas devem ser recebidas no caminho da obediência e não usadas para que a gente venha justificar qualquer tipo de presunção na presença de Deus. Creia em Deus, confie nele. Essa foi a segunda tentação. A primeira apelou para um desejo material, fome. E agora ele apela para que a fidelidade de Deus seja provada. E a terceira e última tentação, ele apela para que a gente venha priorizar a nossa vida buscando atalhos. A gente sabe o que é atalho. Você tem uma estrada longa para percorrer, mas você sabe que aqui por dentro da mata tem um caminho mais curto e você vai chegar lá mais rápido. Mas muitas vezes esse atalho pode colocar você diante de problemas, de feras, de animais, de emboscadas, de armadilhas, de coisas terríveis. Existem atalhos que você já conhece e sabe que pode ir por eles sem afetar sua integridade e sem trazer qualquer tipo de prejuízo ou transtorno. Mas a gente tem que tomar muito cuidado com os atalhos. E na terceira tentação, o diabo mostra a Jesus todos os reinos do mundo como se fosse dele. Diz que mostra os reinos e a glória deles, oferecendo em troca a adoração. Tem muita gente vendendo a alma para o diabo. Tem muita gente vendendo a alma para o inimigo. Tem muita gente se vendendo em troca de fama, em troca de poder, em troca de dinheiro. E não pensa nas consequências lá na frente. O momento é o agora, eu quero fama é agora, eu quero dinheiro é agora, eu quero soluções é agora, eu quero respostas é agora. E aí buscam os atalhos dessa vida. A tentação aqui deixa

0: sem sofrimento, uma glória sem obediência. Ah, o propósito de Deus é aqui, é por essa estrada reta que eu estou vendo, mas ela é longe, ela é longa. Eu não vou entrar por ela, eu vou atalhar e vou sair lá na frente. É isso que muitas vezes nós pensamos. A gente acha que o propósito de Deus está sendo longo demais. A gente acha que o propósito de Deus está sendo demorado demais. E aí nós buscamos os atalhos, e nos atalhos nós encontramos e enfrentaremos problemas. Deus não quer isso. Siga no propósito, siga o propósito, confie no propósito de Deus. Não busque atalhos, não busque caminhos mais curtos, não busque algo que está fora do padrão de Deus. O objetivo do inimigo é desviar Jesus da cruz, do plano redentor, e se ele então obedecesse, não haveria salvação, não haveria redenção. Se Jesus aceitasse o atalho, não haveria cruz, não haveria o Calvário, não haveria o derramamento de sangue, e sem derramamento de sangue não há salvação, diz a palavra de Deus. O diabo sempre promete muito, mas ele cobra adoração e ele cobra caro. E tem muita gente vendendo a alma para o inimigo. Ele oferece caminhos rápidos, mas o preço é a lealdade da sua alma a ele. Não caia nessa. Confie em Deus. E Jesus então diz: retira-te, Satanás, porque está escrito: ao Senhor teu Deus adorarás e só a ele darás culto. Deuteronômio 6,13. A adoração pertence somente a Deus. Por isso, confie nele, acredite. Com isso deixou o diabo, e eis que vieram os anjos e o serviram. O propósito de Deus foi cumprido, mas porque Jesus obedeceu, Jesus seguiu o caminho e Jesus foi adiante. Assim também você pode e deve. Deus quer isso para a sua vida. O diabo tenta nos separar de Deus e dos seus propósitos, nos oferecendo atalhos que prometem glória, mas exigem infidelidade a Deus. Não caia nessa. Confie em Deus, acredite. Ele oferece caminhos para nos separar, nos distanciar de Deus, mas Cristo nos conduz pelo caminho da verdade. Eu sou o caminho, a verdade e a vida. Ninguém vem ao Pai se não for por mim. O caminho da fidelidade, que termina em vitória, é a graça bendita de Deus, é a vida eterna, é Jesus Cristo. Ele que veio para nos conduzir, para nos levar. Ele nos ensina a vencer as tentações. Ele nos ensina a vencer. E ele diz que ele venceu e nós também podemos vencer. Mas não deixe o propósito de Deus. O caminho do propósito de Deus pode ser longo, mas a vitória é certa. Não busque atalhos. Não obedeça o inimigo. Seja forte, seja vitorioso. Que Deus abençoe a sua vida. Que Deus abençoe a nossa vida. Estamos chegando ao final do nosso programa. Quarta-feira próxima, se for a vontade de Deus, estaremos aqui mais uma vez. E queremos contar com o seu apoio, com a sua audiência. Esteja conosco. Igreja Presbiteriana do Brasil, situada na Praça Cirilo Sabá, em frente à quadra de esporte. Vá aos domingos, 9:30 da manhã, escola dominical. 19:30, o culto. Nesse próximo domingo, às 19:30, teremos a Santa Ceia para aquele que é membro batizado na Igreja Evangélica. Então, domingo, 9:30, escola dominical. À noite, 19:30, o culto. E toda quinta-feira, nós temos oração e estudo bíblico da palavra. Nessa próxima semana, do dia 3 ao dia 7, estaremos na semana de oração nos lares. E Deus seja conosco, que Deus acompanhe ricamente a sua vida. Até a próxima quarta-feira, e que Deus possa continuar nos abençoando e nos sustentando.
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1: 6:59.
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0: 7:58.
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0: 7:59.
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1: 9 horas.
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